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a banda de punk rock e new wave que apareceu nos anos 70, os 5 amigos de Derry. Começaram por tocar covers em clubes pequenos na Irlanda, até à grande estreia com Teenage Kicks. Na altura, Fergal Sharkey não tinha formação vocal, mas foi também isso que acabou por definir a identidade da banda. Há mais música na M80 com Fergal Sharkey.

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cover para escrever música. E mesmo depois de ouvir alguns nãos, acabou por dar nas vistas logo com o álbum de estreia, onde estava She's So High, música inspirada em If It Makes You Happy, da Sheryl Crow, que ouviu um dia num centro comercial. Há mais música na M80 com Tall Bachman.

0: Então, muito bom dia, são 7 da manhã, vamos às notícias com Miguel Laia e o destaque vai, obviamente, para o eclipse solar de ontem.
1: Porque o país separou ontem, ao final da tarde, para ver um fenómeno que não acontecia em Portugal há mais de 100 anos. Um dos locais mais concorridos foi o aeródromo de Bragança, onde a ocultação do sol esteve próxima dos 100%. Milhares de pessoas assistiram ao momento e o repórter da M80, Francisco Pinto, recolheu algumas reações.
2: É um momento único, é para a vida, é um momento que jamais esqueceremos. Foram 26 segundos que duraram uma vida.
3: An awesome. It was awesome. It was really fantastic moment. And to see that without the glasses, you could actually see the eclipse directly. It was really awesome.
4: You come from?
3: Germany.
4: Germany.
5: Poxa, olha, uma coisa para uma vida só, não é? E é uma coisa para a vida toda, é um momento que a gente leva para a vida toda e tudo sempre vale a pena, não é? Foi das coisas mais lindas que já vimos.
6: Ficamos só arrepiados, foi mesmo bom.
7: Foi mágico, não consigo explicar, mas foi mágico.
1: O próximo eclipse total do Sol em Portugal será em 2144. Subiu para 265 o número de mortos na Colômbia depois do sismo de magnitude 7.5 que atingiu o país na segunda-feira. O número de feridos aproxima-se dos 3.500 e quase 500 pessoas estão desaparecidas. Números revelados pelo presidente do país, que declarou estado de emergência económica. Marcelo Rebelo de Sousa já teve alta depois de ter sido assistido no Hospital de Faro devido a uma indisposição. À saída do hospital, o antigo Presidente da República disse que se sente bem e que vai ter cuidados acrescidos.
8: Eu hoje tive um dia muito intenso de praia e de facto foi um exercício físico num dia quente, grande, e portanto vou ter cuidado acrescido em matéria de hidratação.
1: Marcelo Rebelo de Sousa agradeceu ainda aos profissionais do Hospital de Faro e também do INEM. Benfica e Braga tentam hoje apurar-se para o play-off das competições europeias. As Águias jogam na Escócia, frente ao Arts, a contar para a Liga Europa e têm uma vantagem de 6-1. O treinador Marco Silva admite alterações no 11 inicial.
9: Há casos de 4 ou 5 jogadores que nós temos vindo a acelerar alguns processos com eles em termos físicos, em termos de entendimento daquilo que são as nossas dinâmicas, mas que não o vimos ainda em jogo, vimos a espaços. Não querendo aqui dizer que serão muitas ou poucas alterações, irão existir algumas, os jogadores também merecem essa mesma oportunidade.
1: A partida começa às 7h45 da tarde, quanto ao Braga entra em campo na Liga Conferência, joga às 6 da tarde na Bulgária, casa emprestada do Dinamo Minsk, tem uma vantagem de 1-0. Portugal conquistou ontem a primeira medalha nos europeus de atletismo que estão a decorrer em Birmingham. Fatoumata Diallo ficou em terceiro lugar nos 400 metros barreiras, fez 53,55 segundos e fixou um novo recorde nacional.
0: E é tudo para já. Às 7h30 a mais, até já.
1: Até já.
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0: Já a seguir vamos saber do trânsito.
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0: Vamos agora saber do trânsito. É contigo, Arsénio Coelho. O que é que se passa agora? Bom dia, são 7 da manhã.
20: Bom, Sandra, bom dia. Amanhã de quinta-feira ainda com pouco trânsito, já com algumas ocorrências. Em Loures, há informação de um atropelamento na Nacional 115 a condicionar o trânsito junto à urbanização do Infantado na Nacional 115 em Loures. De resto, em Lisboa, nos acessos à cidade, ainda praticamente com o sinal verde, e C19 algum movimento de Queluz até à Amadora, mas ainda sem paragem.

0: Às 7h30 estamos de volta. Até já.
1: Até já.
0: E no tempo, conto hoje com mais um dia com o céu pouco nublado ou limpo, mais nuvens junto ao mar no norte e centro e uma pequena subida das temperaturas no Algarve, aumento também da intensidade do vento durante a tarde. E vamos às máximas para hoje, 39 para Évora, 38 para Castelo Branco, Beja e Bragança, Vila Real e Porto Alegre com 36, Viseu 35, Santarém, Setúbal e Guarda 34, Faro 33, Lisboa 32, Braga 31, Coimbra 30, Funchal 29, Sines 28, Leiria e Sagres 27, depois temos Ponta Delgada com 26 e Aveiro, Porto e Viana do Castelo com 25 de máxima prevista. No ar, e é comigo, sou a Sandra Ferreira. Paulo Fernandes e Ana Moreira estão de férias. Estou por aqui eu. Hoje vamos falar de praia. Temos também mais uma edição do Seiesta de Trás para a Frente, o Jogo das Manhãs. Temos Linha de Passe com Paulo Rico e temos uma edição best-of da playlist da banda aqui na M80, com um dos episódios mais ouvidos nas plataformas de podcast. E temos também um número do WhatsApp, contacto direto aqui com o estúdio da M80. É o 910 25 80 81. E temos música, não é? De longe, a música da sua vida. Começamos com Blondie.

Já são 7:15, bom dia. Quinta-feira, 13 de agosto, o dia depois do eclipse. Eu agora estava a pensar no eclipse. Porque sim, porque nós ouvimos dizer muita coisa na televisão e às vezes cola-se na cabeça. Sou a Sandra Ferreira, consigo até às 11 da manhã, são as manhãs em 80 e por estes dias são mesmo nossas. Paulo Fernandes e Ana Moreira estão de férias. Parabéns a si que faz anos hoje. Divido o seu dia com James Morrison, cantor do Oasis, You Give Me Something, por exemplo, ou you Are Beautiful. Gula B, que é atriz, cantora, compositora e multi-instrumentista brasileira, também faz anos hoje. O canoísta português Fernando de Pimenta também está de parabéns e faria hoje anos também Alfred Hitchcock. E portanto, para já, uma coisa muito importante: hoje assinala-se o dia do canhoto, portanto hoje é o seu dia, se escreve com a mão esquerda, é oficialmente o seu dia. Agora na M80 continuamos com aquelas músicas que fazem parte da sua vida. Esta faz parte da minha, é a minha música preferida dos Waterboys. Ou talvez uma das, não é? Uma das. Daqui a pouco, Delfins também. Então, uma ótima quinta-feira, bom trabalho ou boas férias, se for o caso. Se está aí assim, na paz e no sossego, no descanso, e a ouvir a M80.

0: Manhãs da M80, manhã de quinta-feira. Bom dia, como é que está essa energia? E quando é que vai de férias? Ainda falta muito. Eu tenho uma pessoa à minha frente que vai de férias tipo já amanhã, portanto a coisa está facilitada. Já o Paulo Fernandes e a Ana Moreira voltam ao trabalho na segunda-feira. Meu nome é Sandra Ferreira, as manhãs M80 por enquanto são nossas e o WhatsApp está ligado. Como é que foi ontem? Conseguiu ou não conseguiu ver o eclipse? O que é que achou? Daqui a pouco vamos ouvir Cars.
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0: E depois vamos saber do trânsito e do tempo para hoje.
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0: E depois dos Cores, vamos atualizar as notícias. São 7:30, há vários distritos com aviso amarelo. E vamos saber quais com o Miguel Laia.
1: São 9 distritos do interior de Portugal Continental que voltam hoje a estar sob aviso amarelo. A temperatura deve subir ligeiramente e aproximar-se dos 40 graus em algumas regiões. Por causa do calor, quase todo o interior do país e o Algarve estão hoje em perigo máximo ou muito elevado de incêndio. Depois do entusiasmo gerado pelo eclipse solar observado ontem, qualquer alteração na visão deve ser encarada como um sinal de alerta. Quem o diz é João Paulo Magalhães, vice-presidente da Associação Nacional dos Médicos de Saúde Pública.
2: Se sentirem alguma coisa que seja anormal relativamente à sua visão, seja, portanto, ser visão turva, ter algumas manchas, alguns pontos negros, eventualmente, claro, que perda parcial ou súbita da visão, ter alguma dor ocular, tudo isto são sinais de alarme, portanto, mas eu diria que qualquer alteração na sua visão deve efetivamente ligar para a linha do SRS 24, ou mesmo se for grave, se for súbito como a perda de visão, ligar mesmo para o 112, se assim for o caso. E deve fazer de forma quase imediata.
1: Os danos provocados pela observação direta do sol podem surgir horas ou dias depois, em alguns casos a serem irreversíveis. Marcelo Rebelo de Sousa já teve alta depois de ter sido assistido no Hospital de Faro devido a uma indisposição. O antigo Presidente da República fez vários exames após desmaio na praia de Monte Gordo. À saída do hospital ontem à noite, disse que se sente bem e que vai ter cuidados acrescidos. O Paris Saint-Germain venceu o Aston Villa por 2-1 e conquistou a Supertaça Europeia pela segunda vez consecutiva. Os portugueses Nuno Mendes, Vitinha e João Neves foram titulares do lado francês. O jogo decorreu em Salzburgo, na Áustria.
0: E é tudo para já.
1: Está feito. Para já, sim.
0: Às 8 há mais.
1: Isso mesmo.
0: Vamos agora conferir o trânsito. 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Arsénio Coelho, o que nos contas agora às 7:31?
3: Olá, Sandra, bom dia. Com a informação de um acidente na A5 nas portagens de Carcavelos, quilómetro 14,5, a condicionar um pouco o trânsito em direção a Lisboa, nas portagens de Carcavelos, na A5. Já paragens no IC19 da Crele até o Palácio de Queluz, em direção também a Lisboa. A segunda circular, Bior, do Eixo Norte-Sul até às Calvanas, em direção ao aeroporto. A2 também já com trânsito mais compacto da Baixa da Almada até às portagens da ponte 25 de Abril, no sentido Lisboa-Algarve. Na A2, há trabalhos a decorrer ao quilómetro 47 entre Setúbal e Amarateca, que estão também a causar alguns abrandamentos no sentido Lisboa-Algarve. No Porto, pior AVCI de Bessa Leite para Francos, já a intensidade na A28 de Sendim para AVCI, A3 da A4 até à Circunvalação. Para troca de informações, 800-2020-10 é nacional e grátis.
0: É isso, pode ser útil. Até já. 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No tempo, mais um dia com céu pouco nublado ou limpo, mais nuvens na faixa costeira no norte e centro, subida da temperatura no Algarve e aumento da intensidade do vento logo mais à tarde. Máximas para hoje, 39 para Évora, Castelo Branco, Beja e Bragança 38, Vila Real e Porto Alegre 36, Viseu 35, Santarém, Setúbal e Guarda com 34 de máxima, Faro 33, Lisboa 32, Braga 31, Coimbra 30, Funchal 29, Sines 28, Leiria e Sagres 27, Ponta Delgada 26 e depois temos Aveiro, Porto e Viana do Castelo com 25 de máxima prevista. No ar, é com Sandra Ferreira. Muito bom dia, bom dia. Uma ótima quinta-feira a todos, de trabalho ou de férias, de descanso, o que for. Ao som, claro, da M80, a rádio que passa de longe a música da sua vida. Então, hoje vamos falar sobre o que mais gosta de fazer na praia. É ficar a torrar ao sol, é jogar alguma coisa, assim, à beira-mar, jogar cartas, ler. O que é que mais gosta de fazer na praia? Diga-nos lá o que é. Partilhe connosco através do WhatsApp. O número é o 910-25-80-81. Já sabe, de preferência, mensagens de voz para podermos tocar na rádio. E agora, tocam os Queen com The Show Must Go On. É aquela música que nos empurra sempre para a frente. já tem uns anos, continua a fazer este sentido todo, não é? Então vamos lá a isso. Bom dia, bem-vindo. Só agora chegou a M80.

0: mês de agosto, mês das férias, e é certo que os portugueses adoram praia, e hoje eu quero saber o que mais gosta de fazer na praia. É ficar ali, deitadinha, torrar ao sol, é caminhar, é jogar alguma coisa. Vamos ouvir a Ângela, que entretanto deixou mensagem aqui no WhatsApp. Olá, bom dia.
1: Longe vão os tempos em que eu gostava de ser frango assado, como eu dizia, na praia. Vira de um lado para tostar, vira do outro para tostar. Longe vão esses tempos. Agora uso mais protetor 50 e sou muito impaciente para estar na praia. Gosto de fazer umas caminhadas no areal e, quando paro um bocadinho, aproveito para pôr a leitura em dia. Mas já não tenho muita paciência para estar no mesmo sítio muito tempo.
0: Ai, Ângela, eu era exatamente assim também. Ficava ali atorrada de um lado e do outro. E sim, vou tendo cada vez menos paciência para ficar assim sossegada ao sol, só por um curto espaço de tempo. Agora, ouvimos o Jorge. Olá, Jorge.
2: Olá, M80, bom dia. Aqui é Jorge Silva. O que eu mais gosto de fazer na praia é observar o mar e uma boa conversa, né? Sempre bom. Um abraço.
0: Beijinho, e com certeza ia de janela aberta, não se percebeu bem, mas portanto o que o Jorge queria dizer é que adora olhar para o mar, observar o mar e uma boa conversa. É tão bom, não é? Conversas longas na praia ao final do dia, maravilhoso. Portanto, hoje quer saber o que é que costuma fazer na praia para se entreter, o que é que gosta de fazer quando está na praia. O nosso WhatsApp é este.
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0: Vamos voltar à música, vem aí Culture Club.

0: Forma Chameleon Culture Club nas manhãs da M80. Bom dia. Faltam 13 minutos agora para as 8. Não se atrase. 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Vamos ouvir Rolling Stones daqui a pouco, mas para já é isto.
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0: novidades para os estudantes. Vamos saber agora nas notícias às 8 com Miguel Laia.
1: Os estudantes não vão ter de apresentar um contrato de arrendamento para terem acesso à bolsa de apoio ao alojamento. Os alunos só terão de comprovar que pediram um lugar na residência universitária e não lhes foi atribuída uma vaga. É o esclarecimento feito pelo Ministério da Educação ao Jornal de Notícias. Esta bolsa entra em vigor no próximo ano letivo e será de 419 € no Porto e de 500 € em Lisboa. Portugal parou ontem ao final da tarde para ver o eclipse total do Sol, que não acontecia há mais de 100 anos. Um dos locais mais concorridos foi o aeródromo de Bragança, onde a ocultação do Sol esteve próxima dos 100%. Milhares de pessoas assistiram ao momento e o repórter da M80, Francisco Pinto, recolheu algumas reações.
2: É um momento único, é para a vida, é um momento que jamais esqueceremos. Que foram 26 segundos que duraram uma vida.
3: It was awesome. It was really fantastic moment, and to see that without the glasses, you could actually see the eclipse directly. It was really awesome.
4: You come from
3: Germany.
5: Poxa, olha, uma coisa para uma vida só, não é? E é uma coisa para a vida toda, é um momento que a gente leva para a vida toda e tudo sempre vale a pena, não é? Foi das coisas mais lindas que já vimos.
6: Ficamos arrepiados, foi mesmo bom.
7: Foi mágico, não consigo explicar, mas foi mágico.
1: O próximo eclipse total do Sol em Portugal será em 2144. Subiu para 265 o número de mortos na Colômbia depois do sismo de magnitude 7.5 que atingiu o país na segunda-feira. O número de feridos aproxima-se dos 3.500 e quase 500 pessoas estão desaparecidas. Números revelados pelo presidente do país, que declarou estado de emergência económica. Marcelo Rebelo de Sousa já teve alta depois de ter sido assistido no Hospital de Faro devido a uma indisposição. O antigo Presidente da República fez vários exames após desmaio na praia de Monte Gordo. À saída do hospital ontem à noite, disse que se sente bem e que vai ter cuidados acrescidos. Benfica e Braga tentam hoje apurar-se para o play-off das competições europeias. As Águias jogam na Escócia frente ao Arts, a contar para a Liga Europa, e têm uma vantagem de 6-1. O treinador Marco Silva admite alterações no 11 inicial.
8: Há casos de 4 ou 5 jogadores que nós temos vindo a acelerar alguns processos com eles em termos físicos, em termos de entendimento daquilo que são as nossas dinâmicas, mas que não ouvimos ainda em jogo, vimos a espaços. Não querendo aqui dizer que serão muitas ou poucas alterações, irão existir algumas. Os jogadores também merecem essa mesma oportunidade.
1: A partida começa às 7h45 da tarde. Quanto ao Braga, entra em campo na Liga Conferência, joga às 6 da tarde na Bulgária. Casa emprestada do Dinamo Minsk, tem uma vantagem de 1-0.
0: E até já,
1: até
0: às 8h30 a mais.
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1: Arsénio Coelho, como é que estamos agora no trânsito? São 8h05, bom dia.
2: Bom dia, com informação de um acidente na A33, na margem sul, ao quilómetro 28, após o nó de Moita, causar alguns abrandamentos no sentido Caparica-Montijo. A2, com o trânsito já compacto da Baixa da Almada até às portagens da ponte 25 de Abril. Na A5, há informação de um acidente em resolução nas portagens de Carcavelos, quilómetro 14,5, o trânsito um pouco condicionado nas portagens em direção a Lisboa, nesta altura o IC19 com alguma intensidade de Queluz até à Amadora, mas sem paragens. A segunda circular com alguma lentidão na saída para o aeroporto, na zona da Encarnação, sentido Sacavém-Pinamanique. No Porto há sinais amarelos, VCI de Bessa Leite até Francos, também há 28 de Sendim até à VCI e também há 3 com o trânsito já intenso da A4 até à saída para a circunvalação. Para troca de informações, 800 20 20 10, é nacional e é grátis. Sandra.
1: Ok, até já.
2: Até já.
1: Agora vamos saber do tempo para esta quinta-feira. Conto com um dia idêntico ao de ontem, céu pouco nublado ou limpo, mas com mais nuvens.

Martins e a Ana Moreira já voltam fresquinhos, fresquinhos das férias. Ora, aqui mantém-se o jogo das manhãs, daqui a pouco vamos jogar ao Sei Esta de Trás para a Frente e no WhatsApp também estamos a receber mensagens dos nossos ouvintes a contarem o que gostam de fazer na praia. Temos também a música, de longe a música da sua vida, nunca falta aqui na M80, 24 horas por dia. E agora, Daryl Hall com John Oates, Man Eater.

0: Twitter, mesmo antes do Sei Esta, de trás para a frente.
1: Sei Esta, Neira Farfar, de trás para a frente.
0: Então, é o jogo aqui das manhãs M80. Se nunca participou, nunca ouviu, como é que isto funciona? Viramos uma música ao contrário, passamos um bocadinho e testamos o seu ouvidinho. Depois, traz respostas via WhatsApp pelo 910 25 80 81. Então, vamos lá, a música de hoje.

0: hoje eu trago esta aqui. Ouviu alguma coisa? Oi, oi, o que é que se passou aqui? Então mais um bocadinho. É isto, não posso passar muito mais, senão fica muito fácil. Posso dizer que é uma das minhas bandas preferidas. E agora respostas via WhatsApp pelo 910 25 80 81.
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0: Enquanto isso, e enquanto responde, ouvimos Robert Palmer, Addicted to Love.

0: Aí está a boa música para empurrar uma manhã de quinta-feira. Manhãs M80, estamos a jogar ao Sei Esta de Trás para a Frente. Bom, ontem disseram que eu não tinha facilitado nada, que não percebiam nada. Então vamos ver se hoje consegue tirar alguma coisa daqui. Eu não posso passar muito mais porque vai logo direto para a voz. E quer dizer, quem gosta desta banda conhece muito bem esta voz, mesmo virada ao contrário. Então qual é a música? Vamos aqui ouvir algumas das respostas que nos chegaram. Ouvimos, por exemplo, o João.
1: Olá, bom dia, Sandra.
0: Olá.
1: Será? Esse bocadinho parecia-me um bocadinho de uma música que eu conheço, mas pode não ser nada disto.
0: Então?
1: A Basket Case dos Green Day, será?
0: Olha, faz lembrar, faz lembrar. Pode ser, pode ser, pode ser que sim, pode ser que não. Vamos ouvir agora a Teresa ou o Fernando? A Teresa.
2: Olá, bom dia, daqui é a Teresa. Assim a correr, pareceu-me o ZHF, cavalos de corrida. Bom dia a todos!
0: Teresa, energia incrível, agora é esta hora da manhã. E agora sim, o Fernando.
3: Olá, Sandra, bom dia.
0: Olá.
3: O Fernando. Não me lembro do nome da banda, mas parece-me os cavalos de corrida. Agora. Tu és um cavalo de corrida. A gente.
0: Oh, Fernando, pois, a banda que canta o cavalo de corrida, os cavalos de corrida, são os UHF. Mas será que isto soa a UHF? Ah, esta voz, é que eu não posso passar muito mais. É que não tenho ainda aqui uma resposta certa. Pronto, e já disse. Ainda não passei uma resposta certa. Que música é esta? E pronto, acho que já passei mais um bocadinho. 810, aliás, 910, 25, 80, 81 é o número do WhatsApp aqui da rádio para poder participar no Sei Esta de Trás para a Frente. Estamos a testar o seu ouvido. Será que consegue perceber que música é esta? Se virada ao contrário, literalmente do avesso. Ah, esta voz está de caras. Oh, sou eu que sei ou então não sei, mas parece muito, muito, muito fácil. Vamos lá participar e enquanto isso, tocam os chutes. 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

0: que ainda não encontrei respostas certas à pergunta: que música é esta aqui no Sei Esta de Trás para a Frente? E eu aposto que toda a gente conhece esta música. Ai, agora passou demais, não passou? Bem, é que depois destes quase 7 segundos que eu toquei aqui, não perceber que música é esta, ai, então não sei. Então não viveu nos anos 80. Pronto, vamos cá ouvir os nossos ouvintes e começamos pelo Paulo.
1: Olá, M80.
0: Olá.
1: Bom dia a todos.
0: Bom dia.
1: Eu sou o Paulo de Cascais, mas não é o Fernandes.
0: Não.
1: Acho que isto hoje é muito fácil. Parece-me serem os UHF com agora, eu sou um cavalo de corrida.
0: Pois é.
1: Bom dia.
0: Muitos ouvintes aqui a apostarem nos cavalos de corrida dos UHF. Bom, mas posso começar já a eliminar palpites. E não, não são os UHF. Vamos ouvir a Carla.
2: Bom dia. Isto cada vez está mais difícil. Eu não acerto uma. Mas acho que hoje parece-me que é os Queen. Não sei. Mas não sei bem qual é a música, mas acho que é os Queen. Beijinhos.
0: Beijinhos, Carla. Pois, isto está difícil. Também não são os Queen. Será que não é certa?
3: Bom dia.
0: Olá.
3: Bom dia, M80.
0: Só atitude.
3: Será Offspring? Fala Noé Brandão, da Sobreira. Continuação de bom dia para todos.
0: Bom dia. Pois não é, mas também não é Offspring. Ouvimos agora a Sofia.
4: Bom dia, M80.
0: Olá.
4: A música parece-me Swallow dos Bush.
0: Ai, será? Gosto tanto.
4: Beijinho.
0: Eu adoro os Bush. E é isso, também podia ser uma boa música para o Cesta Trás para a Frente. Mas, Sofia, também não são os Bush. Estamos à procura de respostas certas. Que música é esta? Agora, deu para perceber ou não? Ó, Filipe, deu para perceber ou não?
5: Olá, bom dia. Daqui
0: bom dia.
5: É Filipe XS de Alcobaça. Olha, a música virada ao contrário, pareceu-me Quinta do Bill Menino. Será essa? Beijinhos, bom dia a todos.
0: Será que sim, será que não? Ó, Filipe, não é. Isto não é Quinta do Bill. Ah, e agora é que foi. Eu acho que depois de ouvir tanto tempo desta música ao contrário, consegue perceber que música é ou não? Bom, já volto com a resposta.
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0: São 8h25.
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0: M80. E são comigo, sou a Sandra Ferreira, estou por aqui ainda até amanhã, depois na segunda-feira já volta o Paulo e a Ana. Ora, continuamos a jogar aqui ao jogo das manhãs, o Sei Esta de Trás para a Frente. A música é esta. Bosnia, que música é esta? Ai, hoje tivemos tantos palpites, muitos ouvintes aqui com a certeza de que isto pode ser Cavalos de Corrida, dos UHF. Também houve quem achasse que era Queen, Offspring, Bush, Quinta do Bill, Green Day. Mas nenhuma destas respostas estava certa. Vamos ouvir o Luís.
1: Olá, Sandra, bom dia.
0: Olá.
1: Quase a partir de férias e com o sentimento que sei qual é a música, parece-me a voz do Robert Smith, dos The Cure, Just Like Heaven, talvez, não sei.
2: Alô Sandra, bom dia. Olha, sem muitas certezas, The Cure, Boys Don't Cry.
0: Ah.
2: Mas muitas dúvidas, pai, com 50% só. Ah. Lá.
0: Portanto, o Luís, o primeiro ouvinte, deu ali outro palpite, portanto, estava certo em relação à voz, e o Ricardo foi certeiro. É que é mesmo isto: Boys Don't Cry, os Cure.

0: Era esta a música do Sei Esta de Trás para a Frente. Amanhã jogamos mais. Agora vamos para as notícias. 8:30, certinhas. E falamos dos tempos de espera nas urgências com Miguel Leia.
1: É mais uma manhã complicada para quem espera nos hospitais para uma primeira observação. Na região da Grande Lisboa, o tempo médio de espera no Santa Maria para quem tem pulseira amarela é de 8 horas. Já no Garcia de Horta, em Almada, um doente urgente espera em média mais de 7 horas. 9 distritos do interior de Portugal continental voltam hoje a estar sob aviso amarelo. A temperatura deve subir ligeiramente e aproximar-se dos 40 graus em algumas regiões. Por causa do calor, quase todo o interior do país e o Algarve estão hoje em perigo máximo ou muito elevado de incêndio. Depois do entusiasmo gerado pelo eclipse solar observado ontem, qualquer alteração na visão deve ser encarada como um sinal de alerta. Quem o diz é João Paulo Magalhães, vice-presidente da Associação Nacional dos Médicos de Saúde Pública.
2: Se sentirem alguma coisa que seja anormal relativamente à sua visão, seja, portanto, ser visão turva, ter algumas manchas, alguns pontos negros, eventualmente, claro, que perda parcial ou súbita da visão, ter alguma dor ocular, tudo isto são sinais de alarme, portanto, mas eu diria qualquer alteração na sua visão deve efetivamente ligar para a linha do SRS 24 ou mesmo se for grave, se for súbito como a perda de visão, ligar mesmo para o 112 se assim for o caso. E deve de o fazer de forma quase imediata.
1: Os danos provocados pela observação direta do sol podem surgir horas ou dias depois e em alguns casos a serem irreversíveis. Portugal conquistou ontem a primeira medalha nos europeus de atletismo que estão a decorrer em Birmingham. Fatoumata Diallo alcançou o bronze nos 400 metros barreiras, fez 53,55 segundos e fixou um novo recorde nacional.
0: E é tudo para já, às 9 cá te espero.
1: É isso mesmo.
0: É isso. Até já, Sandra. Miguel. Vamos agora saber do trânsito, e o trânsito na M80 é uma oferta Toyota, a Arsénio Coelho. E quanto ao trânsito, o que é que temos?
3: Bom dia, e quanto ao trânsito, temos agora uma viatura parada a meio da ponte 25 de Abril, no sentido Lisboa-Almada. O trânsito já a abrandar na Avenida da Ponte, em Alcântara, devido a esta viatura que está parada a meio do tabuleiro. Almada-Lisboa, o trânsito lento na A2, a partir do primeiro viaduto do Feijó até às portagens da ponte 25 de Abril, sinal amarelo também no IC19 de Queluz até à Amadora e depois do Estado Maior até Pina-Manique, a segunda circular para já sem problemas em ambos os sentidos, na A5 apenas no final da Pimenteira para as Amoreiras, a Norte A28 já com trânsito lento da ponte Lessa até à Rotunda AEP, VCI de Bessa Leite para Francos, do Mercado para A3 e A3 pior da A4 até à saída para a Circunvalação. Para troca de informações, 800 20 20 10, é nacional e é grátis.
0: E assim se circula em agosto.
3: Exato.
0: Até já. 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No tempo, temos uma quinta-feira com céu pouco nublado ou limpo, com mais nuvens junto ao mar, no norte e centro, e pequena subida da temperatura no Algarve e também aumento da intensidade do vento durante a tarde. E máximas para hoje, 39, sim, quase 40 ali em Évora, Castelo Branco, Beja e Bragança, não muito longe, com 38 de máxima, Vila Real e Porto Alegre 36, Viseu 35, Santarém, Setúbal e Guarda 34, Faro 33, Lisboa 32, Braga 31, Coimbra 30, Funchal 29, Sines 28, Leiria e Sagres 27, Ponta Delgada 26. E depois temos Aveiro, Porto e Viana do Castelo com 25 de máxima prevista para hoje. No ar, manhãs de corrida. Estou cá, eu sou a Sandra Ferreira, as manhãs são nossas. Paulo Fernandes e Ana Moreira estão de férias, já voltam na segunda. Agora são 8:35. Boas férias para quem está de férias, pois claro, e bom trabalho. Estamos juntos até às 11 com as músicas que fazem parte das nossas vidas. O tema do dia é praia. O que é que costuma fazer na praia para se entreter? É mais do tipo ficar a torrar ao sol ou prefere andar a fazer caminhadas, ler, a fazer jogos, jogar às cartas, raquetes, enfim, o que é gosta de fazer na praia? Passatempos de praia é o tema de hoje. O número do WhatsApp é o 910-25-80-81. É preciso acreditar sempre, e os Journey lembram-nos disso mesmo com esta canção.

0: Driving You Slow, os Gift, por aqui na M80, a rádio que toca de longe as músicas da sua vida. 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
0: Já voltamos à música, mas primeiro isto aqui.
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0: reforma do INEM vai ser hoje discutida. É o destaque das notícias agora às 9 com o Miguel Laia. Bom dia.
1: Bom dia. Vai ser discutida mais logo entre sindicato e comissão de trabalhadores do INEM. Serão analisadas as alterações contestadas ao dispositivo de emergência médica pré-hospitalar. Rui Lázaro, o presidente do Sindicato dos Técnicos de Emergência Pré-Hospitalar, diz que deverá ser convocada uma greve.
2: Tal como anunciámos já em julho, muito provavelmente anunciaremos hoje as datas dos nossos próximos protestos, que passarão por manifestações públicas, mas também por greve geral. Este último reduto numa tentativa de salvar o INEM e de tentar impedir que o desmantelem e que o destruam.
1: Os trabalhadores já dizem que o dispositivo próprio do INEM vai perder uma centena de ambulâncias. A reunião acontece às 2:30 da tarde. É mais uma manhã complicada para quem espera nas urgências dos hospitais para uma primeira observação na região da Grande Lisboa. O tempo médio de espera no Santa Maria para quem tem pulseira amarela é de 8 horas. Já no Garcia de Horta, em Almada, um doente urgente espera, em média, mais de 7 horas. Entram hoje em vigor, nos países da União Europeia, novas regras para os veículos em fim de vida. Há novas exigências para facilitar a desmontagem, reutilização e reciclagem. Mónica Baltazar.
3: Uma das principais alterações tem a ver com a introdução de metas obrigatórias para a utilização de plástico reciclado em veículos novos. Os fabricantes vão ter de garantir que pelo menos 15% do plástico utilizado nos veículos é reciclado a partir de 2032. Essa percentagem sobe para 25% em 2036. A Comissão Europeia deverá ainda estabelecer metas para a utilização de aço e alumínio reciclados, regras com aplicação a partir de 2033. As novas regras obrigam também os fabricantes a desenvolver veículos que sejam mais fáceis de desmontar, reutilizar e reciclar. Outra das alterações tem a ver com a exportação de veículos usados. A partir de meados de 2031, apenas veículos em condições de circular poderão ser exportados para fora da União Europeia.
1: Todos os anos, entre 10 e 12 milhões de veículos chegam ao fim de vida útil na União Europeia. A volta a Portugal em bicicleta chegou hoje ao Gerês. A 7ª etapa promete ser decisiva para as contas finais. Paulo Miranda.
4: A volta a Portugal entra hoje na alta montanha. O pelotão sai de Vieira do Minho às 13h25, com a chegada às Termas do Gerês, prevista para às 17h10. Pelo caminho há metas volantes na Póvoa de Lanhoso e em Lindoso. A etapa inclui duas contagens de primeira categoria, Portela do Homem e Germil, e é precisamente em Germil, em Ponte da Barca, que está uma das maiores dificuldades do dia. Uma subida de 10 km, metade em calçada, a chegada às Termas do Gerês coincide com uma contagem de terceira categoria.
1: O espanhol Javier Izaza venceu a etapa de ontem. O francês Alexis Guerin continua com a camisola amarela.
0: Também ia de bicicleta elétrica.
1: Oh, isso é tão
0: não era.
1: Mas só mesmo de elétrica.
0: Na subida, sim.
1: A manual vá, não, nem não pensar, dá, não é para
0: não,
1: nós.
0: Não. Até já, Miguel.
1: De tudo, até já.
0: Vamos ao trânsito a seguir.
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0: Agora temos trânsito para atualizar, são 9h05. Arsénio Coelho, o que se passa no trânsito?
20: Temos informação de duas ocorrências nesta altura, em Lisboa, no final da A1, junto à saída para Acril. Ao que tudo indica, um acidente, Alverca, Lisboa, trânsito já lento na Bobadela até Sacavém, até a saída para Acril. Mais à frente, já na segunda circular, também informação de acidente na saída da Avenida de Berlim, sentido Aeroporto Benfica, causar paragens na Encarnação. Sentido contrário, do eixo norte-sul até às Calvanas, com trânsito também lento. O IC19, pior de Queluz até à Amadora e depois em Pinamanique. Também no final da A5, do Alto Monsanto para as Amoreiras. A2, com o trânsito mais compacto, da Baixa da Almada até às portagens da Ponte 25 de Abril. No Porto, há paragens na A28 de Leixões até à VCI. VCI de Bessa Leite até Francos. No sentido contrário, há uma avaria no mercado abastecedor a causar também abrandamentos, e A3 da A4 para a via de cintura interna. Para troca de informações, 800 20 20 10, é nacional e é grátis.
0: É isso, até já, Arsénio.
20: Até já.
0: Vamos olhar agora para esta quinta-feira, previsões de tempo, céu pouco nublado ou limpo, com mais nuvens na faixa costeira do norte e centro, pequena subida da temperatura no Algarve e aumento da intensidade do vento durante a tarde. Máximas para hoje muito altas: Évora com 39, Castelo Branco, Beja e Bragança 38, Vila Real e Porto Alegre 36, Viseu 35, Santarém, Setúbal e Guarda com 34 de máxima, Faro 33, Lisboa 32, Braga 31, Coimbra 30, Funchal 29, Sines 28, Guarda, aliás, Leiria e Sagres 27, Ponta Delgada 26, e depois temos Aveiro, Porto e Viana do Castelo com 25 de máxima prevista para hoje.
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0: é isso, Manhãs M80, com Sandra Ferreira deste lado, com muito gosto, Paulo Fernandes e Ana Moreira de férias, já voltam na segunda-feira. Daqui a pouco vamos ouvir a linha de passe com o nosso Paulo Rico. Para já é a música de Nick Kershaw.

0: Nick Kershaw aqui na M80, mesmo antes de avançarmos para a nossa linha de passe. Linha de passe. Temos um Rico Paulo por aqui, bom dia.
1: Temos um Rico Paulo, temos, e também vamos ter uma rica linha de passe, ou não, vamos ver. Olha, estava a ver há pouco, hoje é o dia do canhoto, não sabia.
0: É verdade, pois é, hoje é o dia do canhoto.
1: Não sei se falaste isso ou
0: também,
1: não.
0: Também falei, às 7.
1: Ok, e fui à inteligência artificial perguntar qual é o mais famoso canhoto do mundo. Deram-me 3, 4 nomes na música Paul McCartney.
0: Ai, é canhoto.
1: É canhoto, sim.
0: Ai, não sabia.
1: É verdade, também o nosso guru da música, Gonçalo Palma, explica que Kurt Cobain também era canhoto. Jimi Hendrix. E
0: achei.
1: É verdade. E
0: virtuosos da música,
1: mais
0: canhotos.
1: Um guitarrista
0: ou canhotos.
1: É uma boa questão.
0: Canhotos.
1: É uma boa questão. Canhotos ou canhotos? Eu acho que é canhotos.
0: Sim.
1: Ou então dá das duas. Vamos fingir que está nas duas.
0: Exato.
1: Também dá a inteligência artificial Leonardo da Vinci e Einstein.
0: Okay. Olha.
1: E depois no desporto aparece logo Messi, claro. Messi e Maradona são os canhotos mais famosos, sim.
0: Sabia que Messi era canhoto.
1: Dizem até que os jogadores que usam mais o pé esquerdo têm mais capacidade para conseguir fintar e ludibriar, enganar o adversário. Em Portugal, atualmente tens o Trincão, o Bernardo Silva, mas tiveste também o Futre, o Chalana.
0: Pois é, aquela expressão, tem um bom pé esquerdo, não é?
1: Tem um pé esquerdo. Olha, eu tenho um bom pé esquerdo para subir no autocarro, que é uma expressão que se usa muito no futebol, que é aquela só joga com o pé direito. Eu tenho dois pés esquerdos, basicamente. Olha, cá está outra expressão do futebolês. Bom, vamos falar um bocadinho do que aconteceu ontem num jogo particular surreal, o jogo de futebol entre o Fulham e o Málaga, um jogo particular em Espanha, terminou empatado 2-2. E como tantas vezes agora acontece em jogos particulares, como acaba empatado, vão a penaltis para ver quem leva, imaginemos o troféu particular. Iam a penaltis, mas não foram. Porquê? Porque o Fulham, clube inglês, alegou que os penaltis não constavam do contrato para este jogo particular e abandonaram o campo ao fim dos 90 minutos. É verdade. Não, não vamos ficar aí. Vamos embora.
0: Isso não estava no contrato?
1: Não estava no contrato, é verdade.
0: Mas calma, mas um jogo de futebol é um jogo de futebol.
1: Sim, mas é um jogo com regras diferentes, porque é um jogo particular, não é oficial. O que é que fizeram os jogadores do Málaga, isto é que torna o assunto ainda mais bizarro, ignoraram a saída dos adversários e prepararam-se para marcar os penaltis. Fizeram a lista

0: dos 5 jogadores que iam marcar penaltis. E quem está, está. Quem não está, estivesse.
1: Marcaram os penaltis
0: sozinhos. Bastou apenas um. O jogador do Málaga preparou-se, coloca a bola na marca de penalti, olha para a baliza, tudo vazio à frente. Remata devagar, a bola entrou e festejaram a vitória por 1-0 nos penaltis. E foram para casa.
1: Isso foi assim mesmo.
0: Foi mesmo assim, aconteceu mesmo assim. Não inventaram, não é? Era engraçado que ele tivesse falhado o penalti com a baliza aberta.
1: Não, mas tinham quantos penaltis? Podia marcar outro,
0: cinco,
1: não é?
0: Tinha cinco. Depois ia ao guarda-redes à baliza.
1: Tinha cinco.
0: A bola não saía, ficava lá para. Marcou e os jogadores do Málaga festejaram a vitória como se tivesse. Claro, ganharam o jogo, pareciam putos a festejar a vitória. A festejar uma vitória como se tivesse sido um jogo a sério, só que não foi. Ontem também, mas mais a sério, houve um jogo do Supertaça Europeu de Futebol, foi a vitória do Paris Saint-Germain. Este jogo do Supertaça é o vencedor da Liga Europa do ano passado, com o vencedor da Liga dos Campeões do ano passado, o PSG, com muitos portugueses, voltou a ganhar. Mas o que eu queria destacar deste jogo é: o resultado foi 2-1, o árbitro foi Omar Artan da Somália. Repito, Somália normalmente é sempre um árbitro da Europa, mas houve um motivo específico pelo qual a UEFA decidiu escolher este árbitro africano para este jogo. É uma espécie de bufetada ou alfinetada na FIFA por causa do Mundial, porque este foi o árbitro que foi afastado do Mundial, impedido de entrar nos Estados Unidos. O Mundial teve 3 ou 4 assuntos ou 4 aspectos que foram negativos. Um deles foi a entrada de um árbitro da Somália, porque alegadamente estava ligado a, tinha ligações suspeitas de pertencer a organizações terroristas, alegaram as autoridades norte-americanas. Então impediram este árbitro de entrar nos Estados Unidos. Foi feio, foi muito mal. UEFA agarrou nesta ideia, não o deixa entrar nos Estados Unidos, então como recompensa vem à Europa dirigir um jogo. E foi dirigir um jogo europeu da Supertaça Europeia.
1: Mostrar como se faz isso, como
0: mais
1: se
0: nada.
1: Faz as coisas bem.
0: Sim, verdade. Medalha de bronze para Portugal ontem nos Europeus de Atletismo, Fato Mata Diallo, é assim que se chama a nossa...
1: Só nomes, para já esse árbitro, como é que se chama o árbitro?
0: O árbitro chama-se Omar Artan.
1: O árbitro Omar, eu pensei que o árbitro foi Omar. Não,
0: Omar
1: e agora? E agora é este?
0: Agora é a Fatoumata Diallo, atleta portuguesa, que ficou em terceiro lugar nos 400 metros barreiras, aliás.
1: Muitos parabéns.
0: Sim, foi a primeira medalha para Portugal. Este europeu estou em Birmingham e Portugal conseguiu assim a primeira medalha nesta prova. É também o recorde nacional. Queria só fechar com... o Pichard também vai ganhar uma medalha, portanto. Digo eu, vamos ver. Queria só fechar por dizer que hoje começa o campeonato de futebol na Arábia Saudita. Temos 15 jogadores portugueses e 2 treinadores. Entre os jogadores está Ronaldo, que casou terça-feira em Cascais. E amanhã não.
1: E não disse nada
0: amanhã,
1: a ninguém.
0: Não disse nada a ninguém. E depois de amanhã vai fazer o primeiro jogo na primeira jornada do Al Nassr.
2: Calma-se.
0: Mas é estranho. Casa terça-feira, nem sequer tem lua de mel. Vai já jogar no próximo sábado.
1: Isto é tudo muito estranho.
0: Continua à espera das fotografias, sim, das fotografias.
1: Pois, e eu vi, quer dizer, e na publicação deles, eu ontem fui checar isso tudo. Não há nenhum comentário da mãe?
0: Já.
1: E das irmãs?
0: Já, corações.
1: Ontem, quando eu saí daqui, não havia nada disso.
0: Olha, até o nosso Paulo Fernandes foi lá dizer muitas felicidades. Que
1: e acho que a Ana Moreira também, claro.
0: Ah, foi, muito bem. Claro,
1: eu não vi outro.
0: Vou ficar a sentir mal agora. Mas sim, a mãe comentou, pois acho que foi corações, e também a irmã.
1: Não há festa.
0: Vai haver.
1: Eu também acho que sim. Até porque está o príncipe da Arábia Saudita na...
0: Em Lisboa?
1: Na Madeira.
0: Na Madeira, sim, mas ele agora vai para a Arábia jogar.
1: Ele já tem campeonato. Agora está tudo confuso. Eu também não, também já não percebo nada disso, mas acho estranho não haver casamento. E esta edição já vai longa,
0: já vai
1: não
0: longa,
1: vai?
0: Já.
1: Eu estou a esticar fortemente. Vai. Beijo, até amanhã.
0: Beijo, até amanhã.
1: Linha de passe. E agora, os golpes com o Rui Pregal da Cunha.

0: O GNR e com efetivamente. Agora 9:30, vamos para as notícias. Várias pessoas foram detidas, vamos perceber melhor agora com o Miguel Laia.
1: 20 pessoas foram detidas na segunda-feira e na terça-feira pela Polícia Judiciária. São suspeitas de terem fornecido droga para as prisões da Guarda, Coimbra e Lamego, em causa da Operação Tranca Segura, que começou há cerca de um ano, segundo revela hoje a Judiciária. A reforma do INEM vai ser discutida hoje entre Sindicato e Comissão dos Trabalhadores do INEM. Serão analisadas as alterações contestadas do dispositivo de emergência médica pré-hospitalar. Rui Lázaro, o presidente do Sindicato dos Técnicos de Emergência Pré-Hospitalar, diz que deverá ser convocada uma greve.
2: Tal como anunciámos já em julho, muito provavelmente anunciaremos hoje as datas dos nossos próximos protestos, que passarão por manifestações públicas, mas também por greve geral. Este último reduto numa tentativa de salvar o INEM e de tentar impedir que o desmantelem e que o destruam.
1: Os trabalhadores já dizem que o dispositivo próprio do INEM vai perder uma centena de ambulâncias. A reunião acontece às 2:30 da tarde. Os estudantes não vão ter de apresentar um contrato de arrendamento para terem acesso à bolsa de apoio ao alojamento. Os alunos só terão de comprovar que pediram um lugar na residência universitária e não lhes foi atribuída uma vaga. É o esclarecimento feito pelo Ministério da Educação ao Jornal de Notícias. Esta bolsa entra em vigor no próximo ano letivo e será de 419€ no Porto e de 500€ em Lisboa. Superconquistadores. É desta forma que o jornal francês L'Équipe assinala na manchete de hoje o feito do PSG. O Paris Saint-Germain conquistou ontem a Supertaça Europeia em Salzburgo, em Áustria, pela segunda vez consecutiva. Venceu o Aston Villa por 2-1, com os portugueses Nuno Mendes, Vitinha e João Neves no 11 inicial.
0: E é tudo.
1: Estava estrida.
0: Beijinhos, até já. Às 10 a mais. Agora vamos saber das informações de trânsito com o Arsénio Coelho. 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Arsénio, como é que está agora o trânsito?
3: Com informação de um acidente na estrada de Passo de Arcos, junto à rotunda de São Marcos, a condicionar o sentido Cacém-Oeiras, na estrada de Passo de Arcos, junto à rotunda de São Marcos. O IC19 e A5 sem problemas em direção a Lisboa, apenas do viaduto Duarte Pacheco para as Amoreiras. A segunda circular, ainda com alguma intensidade, do eixo norte-sul até às Calvanas. A2, também com o trânsito a abrandar apenas na subida do Paragal até às portagens da ponte 25 de Abril. A norte, A28, de Sendim para a VCI, VCI de Bessa Leite até Francos. E no sentido inverso, há uma avaria perto do mercado abastecedor a causar também alguns abrandamentos. Ainda A3, com o sinal amarelo da circunvalação até à VCI. Para troca de informações, 800 20 20 10. É nacional e é grátis, Sandra.
0: Até já, Arsénio. 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No tempo, um dia de sol, muito calor, subida da temperatura no Algarve, aumento da intensidade do vento durante a tarde, e de resto temos céu pouco nublado ou limpo, com mais nuvens na faixa costeira do norte e centro. As máximas apontam nos 39 hoje para Évora, 38 para Castelo Branco, Beja e Bragança, 36 para Vila Real e Porto Alegre, 35 para Viseu, 34 para Santarém, Setúbal e Guarda, 33 de máxima para Faro, 32 para Lisboa, 31 para Braga, 30 para Coimbra, 29 para o Funchal, 28 para Sines, 27 para Leiria e Sagres, 26 para Ponta Delgada e 25 de máxima para Aveiro, Porto e também Viana do Castelo. É com Sandra Ferreira, estou consigo ainda até às 11. Daqui a pouco vamos olhar para as duas músicas que estão em votação no site da rádio. Uma delas vai tocar, vai ser a primeira da hora das 10, é a nossa hora dos anos 90. E temos também daqui a pouco uma edição Best Of da playlist da Wanda, com um dos episódios mais ouvidos nas plataformas de podcast. Para já toca Lionel Richie e este All Night Long.

um bom mantra para hoje ou para qualquer dia. Relax, take it easy. Mika, aqui na M80, rádio que toca de longe a música da sua vida. São as manhãs M80, eu sou Sandra Ferreira. Todas as manhãs, depois das 10 da manhã, portanto, a primeira música das 10 é escolhida pelos ouvintes M80. A votação acontece no site em M80.pt. As duas músicas que temos para hoje dos anos 90 são estas. Portanto, de um lado, Alanis Morissette com Ironic. 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

0: Qual é a sua música preferida para abrir a hora das 10, a hora dos anos 90 aqui na rádio? Alanis Morissette com Ironic, ou então No Doubt com Don't Speak. Pode votar no site da rádio em m80.pt. A mais votada toca depois das 10. Ora bem, estava aqui a olhar agora para as votações até ver. Isto está 74% para Alanis Morissette e 26% para No Doubt, Don't Speak. Portanto, se quiser mudar alguma coisa, é agora. 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Daqui a pouco vamos ouvir a playlist da Wanda em modo best of.
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1: Hoje trago a música que tornou a Tracy Chapman numa estrela quase improvável. Uma canção que, no fundo, é uma ruminação sobre pobreza e fuga, que tocou-lhe um nervo e fez com que milhões de pessoas em todo o mundo se apaixonassem pela canção. Tracy era uma veterana de concertos em cafés em Boston e, de repente, vê-se no top 10 e com um Grammy. E numa entrevista conta, recordando essa altura da vida dela, que tinha imensas pessoas que iam ter com ela e diziam-lhe que sentiam que era a música delas. E alguém disse até a certa altura que pensou que a Tracy andava ali a ler o seu correio, ou que diziam: você parece que conhece a história da minha vida. É uma grande canção e está hoje na minha playlist. Recuamos até 1988 para recordar Fast Car, Tracy Chapman.

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1: Hoje também damos os parabéns a James Morrison, o cantor britânico de voz rouca que apareceu em 2006 com You Give Me Something. E o sucesso foi imediato. Um ano depois, estava a ganhar o prémio de melhor artista masculino britânico nos Brit Awards. Há mais música na M80 com James.

0: quem espera 16 horas nas urgências. É um dos destaques, é o destaque para estas notícias às 10h01 com Miguel Laia.
1: É o tempo médio de espera a esta altura para um doente pouco urgente no Hospital do Barreiro. Está a ser mais um dia complicado para quem espera nas urgências para uma primeira observação no Hospital de Santa Maria, em Lisboa. Um doente médio, um doente urgente, chegou a esperar esta manhã, em média, mais de 7 horas. A Polícia Judiciária desmantelou uma rede que fornecia droga para as prisões da Guarda, Coimbra e Lamego. 20 pessoas foram detidas na segunda-feira e na terça-feira, segundo revela hoje a Polícia Judiciária, em causa a Operação Tranca Segura, que começou há cerca de um ano. Entram hoje em vigor, nos países da União Europeia, novas regras para os veículos em fim de vida. Há novas exigências para facilitar a desmontagem, reutilização e reciclagem. Mónica Baltazar.
2: Uma das principais alterações tem a ver com a introdução de metas obrigatórias para a utilização de plástico reciclado em veículos novos. Os fabricantes vão ter de garantir que pelo menos 15% do plástico utilizado nos veículos é reciclado a partir de 2032. Essa percentagem sobe para 25% em 2036. A Comissão Europeia deverá ainda estabelecer metas para a utilização de aço e alumínio reciclados, regras com aplicação a partir de 2033. As novas regras obrigam também os fabricantes a desenvolver veículos que sejam mais fáceis de desmontar, reutilizar e reciclar. Outra das alterações tem a ver com a exportação de veículos usados. A partir de meados de 2031, apenas veículos em condições de circular poderão ser exportados para fora da União Europeia.
1: Todos os anos, entre 10 e 12 milhões de veículos chegam ao fim da vida útil na União Europeia. A Boeing foi condenada pela Justiça dos Estados Unidos a pagar 25 milhões de euros à família de um passageiro. Foi uma das 157 vítimas mortais de um acidente aéreo em março de 2019 na Etiópia. Este acidente aconteceu meses depois de um outro avião do mesmo modelo ter caído, provocando a morte de 189 pessoas. A fabricante norte-americana diz que houve falhas de software na aeronave. A volta a Portugal em bicicleta chega hoje ao Gerês. A sétima etapa promete ser decisiva para as contas finais. Paulo Miranda.
3: A volta a Portugal entra hoje na alta montanha. O pelotão sai de Vieira do Minho às 13h25, com chegada às Termas do Gerês, prevista para as 17h10. Pelo caminho há metas volantes na Póvoa de Lanhoso e em Lindoso. A etapa inclui duas contagens de primeira categoria, Portela do Homem e Germil, e é precisamente em Germil, em Ponte da Barca, que está uma das maiores dificuldades do dia. Uma subida de 10 km, metade em calçada, a chegada às Termas do Gerês coincide com uma contagem de terceira categoria.
1: O espanhol Javier Izaza venceu a etapa de ontem. O francês Alexis Guerra continua com a camisola amarela.
0: Então, enquanto a nós, é um até amanhã,
1: é isso mesmo,
0: né? Então, um bom descanso, Miguel.
1: Igualmente, quando fores. Beijinho.
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5: Então, saber do trânsito, como é que está agora, Arsénio Coelho?
6: Com informação de um acidente na A13, junto à saída para a A10, em Santo Estevão, a condicionar o sentido Marateca-Almeirim, ao quilómetro 40. Em Lisboa, acidente na estrada de Passo de Arcos, junto à rotunda de São Marcos, sentido Cacém-Oeiras. O IC19 já sem problemas em direção a Lisboa. A segunda circular ainda com sinal amarelo da Escola Alemã até às Calvanas. A5 com paragens da Pimenteira até às Amoreiras. A ponte 25 de Abril com trânsito intenso em ambos os sentidos, mas sem demora. No Porto, a VCI de Bessa Leite para Francos, sentido inverso do mercado para A3, avaria resolvida há instantes junto ao Dragão, A28 de Sentim para a VCI e no Algarve há paragens na 125 entre Alcantarilha e Albufeira em ambos os sentidos. Para troca de informações, 800 20 20 10. Sandra.
5: Então, ainda voltamos a falar daqui a uns minutinhos, às 10h30. Até já.
6: Até já.
5: No tempo, uma quinta-feira que traz muito calor, subida da temperatura no Algarve, aumento da intensidade do vento durante a tarde, há algumas nuvens agora na faixa costeira, agora de manhã e depois ao final do dia no norte e centro, e de resto é um país com céu pouco nublado ou limpo. Máximas para hoje, 25 graus para Aveiro, Porto e Viana do Castelo, 25 para Aveiro, Porto e Viana do Castelo, 26 para Ponta Delgada, assim é que é, 27 para Leiria e Sagres, 28 para Sines, 29 para Funchal, 30 para Coimbra, 31 para Braga, 32 para Lisboa, 33 para Faro, Santarém, Setúbal e Guarda com 34 de máxima, Viseu 35, Vila Real e Porto Alegre 36, Castelo Branco, Beja e Bragança 38 e Évora com 39 de máxima prevista. Comigo sou a Sandra Ferreira, as manhãs é 80, são nossas, mas é só até amanhã. Na segunda já está consigo Paulo Fernandes e uma Ana Moreira e também Susana Romana, que também está de férias. Ora bem, agora são 10 horas com 8 minutos, a partir de agora tocam sucessos dos anos 90 e a primeira música...

0: versão acústica do Don't Speak dos No Doubt, a tocar aqui nesta hora dos anos 90.
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0: Agora são 10:15, convém lembrar do Show Me The Money, porque é já amanhã que pode receber 20 mil euros. 20 mil euros melhoravam substancialmente o seu verão, ou não? 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
0: E boa sorte também, portanto. Então, vamos lá ouvir agora Santos e Pecadores. Continuamos com a nossa hora dos anos 90.

0: 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Manhãs M80, comigo ainda mais um bocadinho até às 11. São quase 10h30. Daqui a pouco já vamos ver como está o trânsito, as últimas informações desta manhã.
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0: Boa quinta-feira, são 10h32. Boas férias já agora para quem está de férias. Vamos olhar para o trânsito na M80, é uma oferta Toyota. Últimas informações nesta manhã com Arsénio Coelho. Entretanto, o trânsito já ficou mais calmo, não?
1: Nem por isso. Agora um acidente em Estarreja, Nacional 109, está cortada em Salreu devido a um acidente que obrigou ao corte da Nacional 109. No Porto, ainda sinais amarelos, há 28 de Sendim para a VCI, VCI de Bessa Leite até Francos e do Mercado para a A3. Em Braga, há um acidente a condicionar a Nacional 101 em Vila de Prado, o trânsito bastante condicionado nesta altura na Vila de Prado em Braga. Em Lisboa, também um acidente junto ao aeroporto no cruzamento da Avenida de Berlim com a Avenida Cidade do Porto, a condicionar o trânsito no local. A segunda circular ainda com alguma intensidade da Escola Alemã até às Calvanas. O IC19 já sem problemas em direção a Lisboa. A ponte 25 de Abril, nesta altura com trânsito mais intenso a partir do viaduto Duarte Pacheco em direção à Almada. Na A13 mantém-se o acidente em Santo Estevão, junto à saída para a A10, a condicional sentido Marateca-Almeirim, e no Algarve, o trânsito mais lento na 125, entre Alcantarilha e Albufeira, em ambos os sentidos. Para troca de informações, 800-2020-10, é nacional e é grátis.
0: Não, Sandra, me importava nada de estar agora no para-arranca da 125. Que era um bom sinal.
1: Era um bom sinal.
0: Mas ainda tenho que esperar mais umas semaninhas pelas minhas férias. E tu?
1: E eu também
0: gostava também,
1: lá estar.
0: É? Olha, então, Arsénio, bom descanso.
1: Igualmente.
0: E amanhã cá estaremos.
1: Há mais.
0: Beijinhos. 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Uma quinta-feira que traz céu pouco nublado ou limpo, com mais nuvens na faixa costeira no norte e centro, subida da temperatura no Algarve e aumento da intensidade do vento durante a tarde. E máximas altas, 39 de máxima hoje para Évora, 38 para Castelo Branco, Beja e Bragança, 36 para Vila Real e Porto Alegre, 35 para Viseu, 34 para Santarém, Setúbal e Guarda, 33 para Faro, 32 para Lisboa, 31 para Braga, 30 para Coimbra, 29 para o Funchal, 28 para Sines, 27 para Leiria e Sagres, 26 para Ponta Delgada e depois temos Aveiro, Porto e Viana do Castelo empatados com 25 de máxima prevista para hoje. No ar, é comigo, sou a Sandra Ferreira, Paulo Fernandes, Susana Romana, Ana Moreira estão de férias. Ora bem, daqui a pouco vou falar sobre os jogos mais divertidos para jogar na praia. E se calhar ainda ouvimos mais algumas mensagens que chegaram sobre ocupar o tempo na praia. O que é que gosta mais de fazer? Mas para já, ouvimos os R.E.M. com Man on the Moon.

0: Ando louco, tão louco por ti, João Pedro Paes. Aqui na M80, são as manhãs M80. Na praia não é preciso assim muita coisa para se criarem momentos inesquecíveis, certo? Há brincadeiras na areia que são capazes de divertir crianças e adultos. E agora vou partilhar aqui algumas consigo. Algumas até engraçadas que eu nunca me tinha... ainda não me tinha lembrado disto e já podia ter aproveitado. Bom, começo pela mais básica, mais óbvia. Concurso de castelos, não é? Um clássico que nunca falha. Podem criar-se até categorias, como construção mais alta, mais original ou mais resistente à chegada da maré. Temos a caça ao tesouro. Esta, e nunca me lembrei desta, é espetacular. Conchas, pedras, paus e objetos de determinadas cores podem fazer parte de uma lista e depois ganha quem encontrar primeiro todos os elementos. Também há o Pictionary na areia, não é? Uma pessoa desenha com o dedo ou com um pau e as restantes tentam adivinhar. Quanto pior for o desenho, melhor, não é? Mais divertido é. Também há corrida de baldes divididos em equipas. Isto é giro para grupos de crianças. Divididos em equipas, os participantes transportam água do mar até um recipiente e vence quem conseguir encher primeiros, não é? Na verdade, isto é quase um taskmaster. Temos bowling de praia com garrafas vazias que podem transformar-se em pinos e uma bola leve completa o jogo. Mas claro que no final todos os materiais devem ser recolhidos, não é? Muita atenção a isso, não deixar lixo na praia. Depois há o famoso jogo do galo, que se pode fazer até em tamanho gigante. Basta desenhar uma grelha na areia e usar pedras e conchas como peças. É preciso é que, lá está, haja espaço na praia, não é? Haja espaço. E por último, esculturas humanas, que isto também é tão giro. E eu, quando era miúda, brincava muito a isto. E depois... uma pessoa esquece, não é? Cresce e esquece. Que é um participante deita-se na areia e os restantes transformam-no numa, sei lá, numa sereia, num super-herói, numa criatura fantástica. Este também era muito giro. Eu adorava brincar a isto quando era mais pequena. Entretanto, alguns ouvintes também deixaram aqui assim algumas mensagens sobre como ocupam o tempo quando estão na praia. Vamos ouvir o Leandro. Olá, Leandro.
1: A caminho do trabalho, não estou de férias. E ainda bem que eu não gosto de tirar férias em agosto. Gosto de alturas mais calmas, não tanta confusão.
0: Isso.
1: Ora, na praia, como bom homem do Norte que sou, e eu gosto do Mar do Norte por causa das ondinhas, gosto de me embrulhar no meio das ondas e pronto, e divertir-me ali um bocadinho. É qualquer coisa que espetacular. Claro que às vezes saio um bocadinho magoado, mas faz parte. Beijinhos, abraço, boas férias e bom trabalho para quem está a trabalhar.
0: Alejandro, mas cuidado com isso, não é? Com segurança, ok? Agora, ouvimos aqui também esta mensagem muito interessante.
2: O mais gosto de fazer na praia é ir buscar um frango de churrasco ao meio-dia, juntamos quatro famílias e vamos jogar um franguinho de churrasco, comemos ali um franguinho de churrasco como deve ser. E passamos o resto da tarde, depois levamos ali um fogão destes a gás.
0: Não.
2: E fritamos ali umas sobrinhas.
0: Okay.
2: É o melhor que a gente pode fazer na praia, escondido, porque ninguém pode ver, não é pessoal, mas toda a gente também quer. Uma boa semana, continuação, muito obrigado, bom dia.
0: Oh Rui, mas escondido onde? Nas dunas? Mas como assim? São autênticos piqueniques na praia. Tem que me dizer para onde é que vai, que eu faço-me de convidada.
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0: Entretanto, ficámos a 12 minutos das 11, continuamos com a nossa hora dos anos 90. Eu sou a Sandra Ferreira, estou consigo de novo amanhã a partir das 7 para a última emissão comigo aqui nas manhãs M80, porque o Paulo e a Ana já voltam na segunda-feira. Agora, Michael Jackson.

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1: Agora vamos às notícias, já passam 2 minutos das 11 da manhã e Mónica Baltazar, bom dia. Há muito tempo de espera nas urgências de alguns hospitais.
2: Bom dia, o tempo médio de espera para os doentes com pulseira verde esta manhã superior a 16 horas no Hospital do Barreiro para a primeira observação. Segundo os dados do portal do Serviço Nacional de Saúde no Hospital de Santa Maria em Lisboa, o tempo médio de espera para doentes urgentes com pulseira amarela chegou a ser de 7 horas esta manhã. Joana Bordal e Sá, vice-presidente da Federação Nacional dos Médicos, diz que o problema não tem tendência a melhorar.
3: A situação não tem tendência a melhorar. No resto do verão, depois vem o inverno e, portanto, nós continuamos a assistir a estes ciclos de esperas muito elevados, porque faltam médicos no Serviço Nacional de Saúde.
2: Joana Bordal, isso, ouvida pela M80, diz que não é um problema de férias, mas sim de falta de médicos.
3: Não se trata de um problema de férias dos médicos, porque o problema existe o ano inteiro. Agora, nestes picos da fluência, onde as equipas já funcionam em mínimos e deviam estar reforçadas, é isso que não está a ser feito, porque o Ministério da Saúde, Ana Paula Martins, nada tem feito para o garantir.
2: Muito tempo de espera nas urgências dos hospitais. A Polícia Judiciária desmantelou uma rede que fornecia droga para as prisões da Guarda, Coimbra e Lameco. Foram detidas 20 pessoas. Na segunda e terça-feira, a operação com o nome Tranca Segura começou há cerca de um ano. Benfica e Braga tentam hoje dar mais um passo para entrar na fase decisiva das competições europeias de futebol. Se o Benfica tem o apuramento para o play-off praticamente garantido, o Braga ainda não, Paulo Rico.
4: A vantagem de 1-0 no Minho na primeira volta não garante ao Braga o apuramento, mas a equipa portuguesa parte como favorita para passar a eliminatória. O Braga tem um golo para gerir na Bulgária, casa emprestada dos bielorrussos do Dinamo de Minsk, para chegar ao play-off da Liga Conferência. Caminho mais aberto para chegar ao play-off, mas da Liga Europa até o Benfica, depois de golear o Hearts por 6-1 há uma semana. O check-in para a próxima fase é apenas uma questão de horas. Vai depois enfrentar no play-off o Aarhus, campeão dinamarquês, eliminado da pré-eliminatória da Champions esta semana.
2: O Braga joga às 6 da tarde, o Benfica, quando faltarem 15 minutos para as 8 da noite.
5: E tu voltas ao meio-dia.
2: Daqui a um
5: até já, Mónica.
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1: Bom dia, boa quinta-feira. Vamos lá, se acaba de entrar no carro, no trabalho ou está a fingir que trabalha enquanto sonha com as próximas férias. Quem nunca, não é? Deixe-se ficar com a M80, tenho muita música para si. E a primeira é esta, Let's Dance, David Bowie.

0: depois da sétima legião, tempo para esta quinta-feira, 13 de agosto. Então, vamos continuar com o céu pouco nublado ou limpo, com as nuvenzitas a mais na faixa costeira do norte e centro. Está também prevista uma pequena subida da temperatura no Algarve e também um aumento da intensidade do vento durante a tarde. Máximas para hoje, 31 graus para Lisboa, 27 para o Porto, 28 para Faro, 35 graus para Bragança e 37 para Beja. E daqui a nada, In Excess, Never Tear Us Apart.
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0: Em 3, 2, 1, vamos à próxima festa M80. Se ainda não marcou nada para o próximo fim de semana, fica então esta sugestão. A M80 continua na estrada. 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Então, a festa é em Borba, no sábado, dia 15 de agosto, no Largo da Fonte das Bicas. Apareça por lá e divirta-se. E já a seguir, M80 Splash, músicas de verão com a Katy Perry e o Snoop Dogg.
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a banda de punk rock e new wave que apareceu nos anos 70, os 5 amigos de Derry. Começaram por tocar covers em clubes pequenos na Irlanda, até à grande estreia com Teenage Kicks. Na altura, Fergal Sharkey não tinha formação vocal, mas foi também isso que acabou por definir a identidade da banda. Há mais música na M80 com Fergal Sharkey.

0: está na hora das notícias. É quase meio-dia. Mónica Baltazar, a situação continua complicada nas urgências dos hospitais.
1: O tempo médio de espera nas urgências de alguns hospitais continua elevado. No Hospital do Barreiro, os doentes com pulseira verde esperavam esta manhã mais de 16 horas para a primeira observação no Hospital de Santa Maria. Em Lisboa, o tempo médio de espera para doentes urgentes com pulseira amarela chegou a ser de 7 horas. Joana Bertalissá, vice-presidente da Federação Nacional dos Médicos, não acredita que a situação melhore.
2: A situação não tem tendência a melhorar. No resto do verão, depois vem o inverno e, portanto, nós continuamos a assistir a estes ciclos de esperas muito elevados porque faltam médicos no Serviço Nacional de Saúde.
1: Joana Bertalissá, ouvida esta manhã pela M80. 20 pessoas foram detidas por suspeita de introduzirem droga nos estabelecimentos prisionais de Guarda, Viseu, Coimbra e Lamego. Em conferência de imprensa, o diretor da Polícia Judiciária da Guarda deu conta de pormenores sobre a investigação.
3: Apercebemos que havia pessoas específicas que traziam a droga até à porta do EP, à porta, lá do censo, e que depois entregavam a visitas. Visitas que não estavam no esquema criminoso. A partir daí, reorganizamos toda a investigação, passamos a enfrentar um grupo organizado, cujos mandantes são reclusos.
1: A operação com o nome Tranca Segura começou há cerca de um ano. Os aeroportos nacionais movimentaram em junho mais de 7 milhões de passageiros, uma quebra de 0,2% em comparação com o mesmo mês do ano passado. Dados divulgados hoje pelo Instituto Nacional de Estatística, apesar desta quebra, houve uma subida do número de passageiros nos primeiros 6 meses do ano. A volta a Portugal em bicicleta chega esta quinta-feira ao Gerês. É uma etapa com um percurso que não vai, com uma parte do percurso não vai ter público, Paulo Miranda.
4: A volta a Portugal atravessa hoje a Mata de Albergaria, no Parque Nacional da Peneda-Gerês, com regras excepcionais de proteção ambiental. Durante cerca de 11 quilómetros, não haverá público junto à estrada, a circulação automóvel estará condicionada e a caravana será reduzida ao mínimo. Sem caravana publicitária, helicópteros ou drones, também não haverá zonas de descarte. E atenção aos corredores, quem atirar bidões, embalagens ou outros resíduos para o chão, pode ser excluído da prova. Uma passagem discreta para proteger uma das áreas naturais mais importantes do país.
1: Sai para a estrada perto da 1:30 da tarde. O espanhol Xavier Isaza venceu a etapa de ontem e o francês Alexis Guérin continua com a camisola amarela.
5: Tu sais para o corredor, mas voltas daqui a uma,
1: daqui
5: hora.
1: Uma hora.
5: Muito bem, até já, Mónica.
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18: Ana Miranda.
5: E já vamos com 4 minutos depois do meio-dia. Boa quinta-feira. Vamos lá continuar a dar música a este dia. Cyndi Lauper com Girls Just Wanna Have Fun para começar. E depois temos o Coisas que Não Nos Ensinaram na Escola. E hoje, olha, hoje trago-lhe aqui umas curiosidades sobre o trabalho, é verdade. Eu sei que é mês de férias. Não vamos trabalhar, vamos só ouvir curiosidades sobre o trabalho.

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2: 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Então, e hoje, conta das pessoas de férias, do que é que eu me lembrei de falar? Olha, de trabalho, porque tenho aqui umas curiosidades que quero partilhar consigo. Então, sabia que a terça-feira é para muita gente o dia mais produtivo da semana? Olha, já lá vai, não é? Parece que à segunda ainda estamos a recuperar do fim de semana, faz sentido, e à sexta-feira já estamos mentalmente a escolher, sei lá, a série para ver à noite, não é? Ou o sítio onde queremos ir. Outra curiosidade, cerca de um quarto das pessoas admite chegar atrasado ao trabalho pelo menos uma vez por mês. Ou seja, aquele colega que entra a correr com um café na mão não está sozinho, há mais pessoas a quem isso acontece. E atenção a esta, 70% dos trabalhadores dizem que mudariam de emprego para terem uma melhor qualidade de vida. Afinal, nem tudo gira à volta do salário. Mais de 60% dos colaboradores valorizam horários flexíveis e a possibilidade de gerir melhor o seu tempo. E terminamos com um dado que talvez não surpreenda ninguém. 39% dos trabalhadores acreditam que têm carga de trabalho a mais. Portanto, se está a ouvir isto enquanto responde a 3 e-mails ao mesmo tempo, provavelmente faz parte desta percentagem.
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chutes e pontapés na M80. Entretanto, o nosso WhatsApp está ligado. Envie mensagem para o 910-25-80-81 a dizer o quê? Olha, não sei. A dizer que está de férias. A fazer uma inveja, basicamente. Que está de férias, que está a preparar-se para dar um próximo mergulho no mar ou na piscina. É o que quiser. O WhatsApp da M80 é sempre a linha direta aqui para o estúdio. Já a seguir, Outfield com Your Love, entre aspas, e muito mais. Boa quinta-feira.

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0: Ana Carolina na M80, quem de nós dois, nesta quinta-feira, é verdade, o fim de semana está quase aí à porta, e amanhã há uma oportunidade de ganhar 20 mil euros no Show Me The Money. É verdade, temos um cartão que esta semana está com um número bem jeitozinho, 20 mil euros, portanto amanhã há uma nova oportunidade de ganhar, e para participar é enviar mensagem com a palavra vencer para o número 68900. 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A chamada acontece entre as 2 e as 3 da tarde. Olha, isso sou eu quem vai estar do outro lado do telefone, portanto, atenda, por favor, e diga logo Show Me The Money, que é para fazermos uma grande festa juntos, pode ser? E há mais música, não tarda nada, com o M80 Splash, músicas de verão, e vamos recordar os Venga Boys. 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
1: Olá, Raquel.
2: Olá, Wanda.
1: Olá,
2: bom
1: olá,
2: dia.
1: Bom dia.
2: Não vim meter inveja, mas vim. Estou em countdown para férias.
1: Que bom!
2: Portanto, falta esta tarde. Sim, porque amanhã está praticamente acabada. E amanhã, o meu último dia de trabalho, antes das minhas merecidas férias de verão, 2 semaninhas. E era só para mandar um beijinho a quem regressa, porque também não estão com vontade.
1: Provavelmente.
2: E pronto, mas tem que ser. E para deixar um dia feliz.
1: Obrigada, Raquel. Está quase. Boas férias, boas férias.
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Lover para escrever música. E mesmo depois de ouvir alguns nãos, acabou por dar nas vistas logo com o álbum de estreia, onde estava She's So High, música inspirada em If It Makes You Happy, da Sheryl Crow, que ouviu um dia num centro comercial. Há mais música na M80 com Tall Bachman.

0: Agora temos as notícias, já é uma da tarde. Mónica Baltazar, administradores hospitalares já comentaram o tempo de espera nas urgências.
1: Mais população e mais turistas nesta altura são alguns dos fatores que podem explicar o tempo de espera de muitas horas nas urgências de alguns hospitais. Foi o que avançou à M80 o presidente da Associação Portuguesa dos Administradores Hospitalares, Xavier Barreto, diz que o cenário não é novo nem acontece só em Portugal.
2: O que sabemos é que existem alguns fatores que estão a explicar, não são novos, o ano passado já aconteceram e acontecem não só em Portugal, mas em outros países. Nós temos maior procura, particularmente em algumas regiões, isso é notório, no Algarve, na Península de Setúbal, em Lisboa, existe maior procura. Temos uma população que aumentou bastante nos últimos anos, eu diria, acrescentado também do número de turistas que nos procura nestes períodos, portanto a procura é maior, particularmente em algumas regiões.
1: O tempo médio de espera nas urgências de alguns hospitais tem sido elevado nos últimos dias. A Comissão Europeia garante que o abastecimento energético da Europa se mantém estável, apesar de estar a ser afetado pelas secas e ondas de calor que estão a acontecer no continente europeu. A garantia foi deixada no dia em que a Roménia deu início aos procedimentos para desligar totalmente a central nuclear de Cernavoda, devido à descida do nível de água no rio Danúbio. Os aeroportos nacionais movimentaram em junho mais de 7 milhões de passageiros, é uma quebra de 0,2% em comparação com o mesmo mês do ano passado. Os dados foram divulgados pelo Instituto Nacional de Estatística. Apesar desta quebra, houve uma subida do número de passageiros nos primeiros 6 meses do ano. Depois do empate no primeiro jogo, o Sporting volta a jogar já amanhã para a Liga. O adversário é o Vitória, antigo clube de Rui Borges. O técnico não poupa elogios à equipa, apesar da derrota na primeira jornada.
3: É uma equipa que perdeu, é certo, na primeira jornada, mas já foi a equipa que mais rematou, a equipa que mais cruzamentos fez sobre a área. É uma equipa jovem, mas uma equipa muito competitiva, um bom treinador, um treinador novo, um treinador que as suas equipas são muito bem organizadas. Por tudo que é o seu passado, que é a sua existência, é um clube que vai querer dividir o jogo.
1: Rui Borges, numa conferência de imprensa que aconteceu há minutos. O Sporting e o Vitória jogam amanhã à noite em Alvalade. O jogo começa às 8:15 da noite. Se está no trânsito, em particular na Autoestrada do Sul, atenção, porque está um carro a arder na berma, ao quilómetro 163, entre Aljustrel e Ourique, no sentido Lisboa-Algarve.
0: Está dado ou feito o aviso. O também tenho um para ti. Volto daqui a uma hora.
1: Volto,
0: até já, Mónica.
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0: Então vamos lá começar mais uma hora cheia de música aqui na M80, hora de almoço. Então o que é que temos no menu? Temos as Bengals, já para começar com Manic Monday, não se deixe enganar pelo nome da música, a Manic Monday já lá vai, depois o GNR.

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Hoje também damos os parabéns a James Morrison, o cantor britânico de voz rouca que apareceu em 2006 com You Give Me Something. E o sucesso foi imediato. Um ano depois, estava a ganhar o prémio de melhor artista masculino britânico nos Brit Awards. Há mais música na M80 com James Morrison.

0: E está na hora das notícias, às 14h, Mónica Baltazar. Houve um aumento das notificações de reações adversas a medicamentos.
1: O Sistema Nacional de Farmacovigilância do Infarmed recebeu mais de 12.300 notificações de suspeitas de reações adversas a medicamentos no ano passado, mais 9% do que em 2024. Márcia Silva, diretora do Sistema em Declarações. A agência Lusa relaciona este aumento com o maior envolvimento dos profissionais de saúde e dos cidadãos.
2: Mas tudo este aumento tem a ver com um maior comprometimento dos profissionais de saúde e também dos cidadãos com o sistema. Isto é o resultado também daquele investimento que nós, Infarmed, bem como as unidades regionais de farmacovigilância, têm feito no sentido de divulgar o Sistema Nacional de Farmacovigilância e também aqui a necessidade e a utilidade da notificação.
1: Mais de metade das reações adversas foram classificadas como graves. Mais população e mais turistas nesta altura são alguns dos fatores que podem explicar o tempo de espera de muitas horas nas urgências de alguns hospitais. É o que avança a M80, o presidente da Associação Portuguesa dos Administradores Hospitalares. Xavier Barreto diz que o cenário não é novo, nem acontece só em Portugal.
3: O que sabemos é que existem alguns fatores que estão a explicar, não são novos, o ano passado já aconteceram e acontecem não só em Portugal, mas em outros países. Nós temos maior procura, particularmente em algumas regiões, isso é notório, no Algarve, na Península de Setúbal, em Lisboa, existe maior procura. Temos uma população que aumentou bastante nos últimos anos, eu diria, acrescentado também do número de turistas que nos procura nestes períodos, portanto a procura é maior, particularmente em algumas regiões.
1: O tempo médio de espera nas urgências de alguns hospitais tem sido elevado nos últimos dias. Depois do empate no primeiro jogo, o Sporting volta a jogar já amanhã para a Liga. O adversário é o Vitória, o antigo clube de Rui Borges. O treinador não poupa elogios, apesar da derrota na primeira jornada.
4: É uma equipa que perdeu, é certo, na primeira jornada, mas já foi a equipa que mais rematou, a equipa que mais cruzamentos fez sobre a área. É uma equipa jovem, mas uma equipa muito competitiva, um bom treinador, um treinador novo, um treinador que as suas equipas são muito bem organizadas. Por tudo que é o seu passado, que é a sua existência, é um clube que vai querer dividir o jogo.
1: Os elogios de Rui Borges ao Vitória, o clube que o Sporting recebe amanhã à noite em Alvalade. O jogo começa às 20h15 da noite.
0: Mónica, se voltares amanhã também tenho elogios para ti, queres?
1: Olha, por acaso não volto.
0: Não, olha, vês o que perdes. Então vá, bom fim de semana.
1: Bom fim de semana.
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0: E já passam 5 minutos das 2 da tarde.
14: Wanda Miranda.
0: Vamos lá voltar à música na M80 e vamos começar esta hora ao som dos Pretenders, a banda da Chrissy Hynde, que antes de ser estrela do rock, foi repórter da revista musical mais influente da altura, a New Musical Express. Esta chama-se Don't Get Me Wrong.

0: Amália, hoje a gaivota na M80. Então, já almoçou, já bebeu o cafezinho, vai viajar para a Itália? O que é que uma coisa tem a ver com a outra? É uma espécie de aula gratuita de sobrevivência. Então, em Itália, um cappuccino depois do almoço é praticamente assim um anúncio a dizer: olá, eu sou turista, sabia disso? É que os italianos, tal como nós portugueses de resto, preferem café expresso depois das refeições. Portanto, como é que eles dizem? Até ao meio-dia é válido pedir cappuccino. Depois do meio-dia, já ninguém pede cappuccino, à exceção dos turistas. Mas agora, olha, também é verdade que se estamos de férias, não é? Fazemos o que queremos, portanto, se lhe apetecer um cappuccino às 5 da tarde, peçam-o com orgulho, porque, enfim, não vai aparecer propriamente a polícia do café para prender alguém. Olha, eu que gosto sempre do meu café com um bocadinho de leite, quando estive em Itália, pedia cappuccino toda a hora. Há mais música para ouvir já a seguir com o Michael Jackson.
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1: Hoje trago a música que tornou a Tracy Chapman numa estrela quase improvável. Uma canção que, no fundo, é uma ruminação sobre pobreza e fuga, que tocou-lhe um nervo e fez com que milhões de pessoas em todo o mundo se apaixonassem pela canção. Tracy era uma veterana de concertos em cafés em Boston e, de repente, vê-se no top 10 e com um Grammy. E numa entrevista conta, recordando essa altura da vida dela, que tinha imensas pessoas que iam ter com ela e diziam-lhe que sentiam que era a música delas. E alguém disse até a certa altura que pensou que a Tracy andava ali a ler o seu correio, ou que diziam: você parece que conhece a história da minha vida. É uma grande canção e está hoje na minha playlist. Recuamos até 1988 para recordar Fast Car, Tracy Chapman.

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0: se neste momento lhe dissessem assim: toma lá 20 mil euros. 20 mil euros na conta. 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

a banda de punk rock e new wave que apareceu nos anos 70, os 5 amigos de Derry. Começaram por tocar covers em clubes pequenos na Irlanda, até à grande estreia com Teenage Kicks. Na altura, Fergal Sharkey não tinha formação vocal, mas foi também isso que acabou por definir a identidade da banda. Há mais música na M80.

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2: E já são 3 da tarde, mais 2 minutos. Vamos às notícias. Rui Tomás, boa tarde. Voltou a demora nas urgências hospitalares.
3: Boa tarde. Os tempos de espera nas urgências hospitalares estão a aumentar e muito nos últimos dias. Esta manhã, a primeira observação no Hospital do Marreiro demorava 11 horas. No Santa Maria, em Lisboa, 7 horas. O cenário confirmado é 80 pela Associação Portuguesa dos Administradores Hospitalares. O presidente Xavier Barreto deixa algumas explicações.
4: O que sabemos é que existem alguns fatores que estão explicado, não são novos, o ano passado já aconteceram e acontecem não só em Portugal, mas em outros países. Nós temos maior procura, particularmente em algumas regiões, isso é notório, no Algarve, na Península de Setúbal, em Lisboa, existe maior procura. Temos uma população que aumentou bastante nos últimos anos, eu diria, acrescentado também do número de turistas que nos procura nestes períodos, portanto a procura é maior, particularmente em algumas regiões.
3: Xavier Barreto diz ainda que existem muitas camas ocupadas por doentes com alta hospitalar, mas que por razões sociais não saem do hospital. Está a aumentar o número de notificações de suspeitas de reações adversas a medicamento. De acordo com o Sistema Nacional de Farmacovigilância do Infarmed, no ano passado foram registadas mais de 12.300 notificações, um aumento de mais de 9% em relação a 2024, explicado à Agência Lusa pela diretora do sistema, Márcia Silva.
5: Mas tudo este aumento tem a ver com um maior comprometimento dos profissionais de saúde e também dos cidadãos com o sistema. Isto é o resultado também daquele investimento que nós, Infarmed, bem como as unidades regionais de farmacovigilância, têm feito no sentido de divulgar o Sistema Nacional de Farmacovigilância e também aqui a necessidade e a utilidade da notificação.
3: Mais de metade destes casos foi classificada como grave. A Praia de Matosinhos já está a própria para banhos, isto após as idas ao mar terem sido desaconselhadas na passada terça-feira pela Agência Portuguesa do Ambiente, efeitos de uma contaminação microbiológica com o vírus E. coli. As análises mostram que as águas já estão próprias para banhos. Para quem perdeu o eclipse desta quarta-feira, há boas notícias. Há mais 2 eclipses que serão visíveis na Península Ibérica até 2028, mas diferentes deste, como explica o astrónomo Pedro Machado.
6: No próximo ano, também no princípio de agosto, vamos ter um eclipse que vai ser muito intenso, vai durar muito tempo na zona da centralidade, portanto vai passar bastante a sul, no sul de Espanha e principalmente no norte da África, no Tunísia e no Egito, aí vai ser bastante intenso. Daqui a 2 anos, nos primeiros dias de janeiro de 2028, nós vamos ter um eclipse belíssimo que vai passar em Portugal. É um eclipse diferente, é um eclipse chamado eclipse anular, uma espécie de anel de luz, o anel de fogo em torno da Lua, a negra tapar o centro do Sol.
3: Informações sobre os próximos eclipses, até para dar aos óculos, cada um.
2: Exatamente, não é?
3: Exato.
2: Para não haver desperdício, não é? Não sei, estar agora os óculos fora, assim, não sem mais nem já, menos, não é? Já, ainda só viu um, já vai, só usou uma vez. Muito bem, portanto, não é um evento substituto, é um evento igualmente interessante, não é? Pronto, exatamente. Muito bem. Olha, Rui, voltas daqui a uma hora, né? Até já.
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2: E há mais música para ouvir na M80. Esta hora vai começar já a seguir ao som dos UEM com Wake Me Up Before You Go Go. E a seguir temos os nossos chutes e pontapés. Boa quinta-feira.

Chutes e Pontapés a darem música também esta quinta-feira aqui na M80. Quinta-feira, 13 de agosto, dia dos canhotos, sabia? É verdade. Então, se fizermos aqui uma comparação, canhotos contra destros, ganham os canhotos, na verdade. As pessoas que fazem, enfim, quase tudo com a mão esquerda, não é? Diz que pensam mais depressa quando estão a jogar e têm reações mais rápidas quando praticam desporto. É o resultado de um estudo realizado na Austrália. Os investigadores conseguiram mostrar que as ligações entre o lado esquerdo do cérebro e o direito são mais rápidas pelos vistos nos canhotos do que nos destros. Portanto, isto faz deles mais eficientes quando expostos a muitos desafios, porque usam melhor as duas partes do cérebro. Será? Os cientistas dizem que sim. Então, se é canhoto, hoje é o seu dia. Hoje é o seu dia. Parabéns por ter sobrevivido tanto tempo num mundo, não é, em que quase tudo é feito para os destros. Aqui na M80, a música é para todos. E já a seguir à YouTube com Sunday Bloody Sunday.

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0: os Polo Norte na M80. Ora, mais uma tarde quase concluída, para mim, pelo menos. Se esteve desse lado, no carro, no escritório, na praia, ou a fingir que estava concentrado numa reunião, o que fosse, obrigada pela companhia. Estou de volta amanhã. 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

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Hoje damos os parabéns a Tol Bachman, o cantor e compositor canadiano conhecido pelo sucesso dos anos 90, She's So High. Estudou filosofia política, mas sendo filho de uma estrela de rock, acabou por deixar a faculdade e mudar-se para Vancouver para escrever música. E mesmo depois de ouvir alguns nãos, acabou por dar nas vistas logo com o álbum de estreia, onde estava She's So High, música inspirada em If It Makes You Happy, da Sheryl Crow, que ouviu um dia num centro comercial. Há mais música na M80 com...

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3: É isso mesmo, e já aí vem mais com o Eros Ramazzotti. Boa tarde, falta um minuto para as 4 da tarde. E agora atualizamos a informação com o Rui Tomás e estão a aumentar os tempos de espera nos hospitais. Boa tarde, Rui.
4: Boa tarde. Os tempos de espera nas urgências hospitalares estão a aumentar e muito nos últimos dias. Esta manhã, a primeira observação no Hospital do Barreiro demorava 11 horas. No Santa Maria, Lisboa, eram 7 horas. Um cenário confirmado há 80 pela Associação Portuguesa dos Administradores Hospitalares. O presidente Xavier Barreto deixa algumas explicações.
5: O que sabemos é que existem alguns fatores que estão a explicar, não são novos, o ano passado já aconteceram e acontecem não só em Portugal, mas em outros países. Nós temos maior procura, particularmente em algumas regiões, isso é notório, no Algarve, na Península de Setúbal, em Lisboa, existe maior procura. Temos uma população que aumentou bastante nos últimos anos, eu diria, acrescentado também do número de turistas que nos procura nestes períodos, portanto a procura é maior, particularmente em algumas regiões.
4: Xavier Barreto diz ainda que existem muitas camas ocupadas por doentes com alta, mas que, por razões sociais, não saem do hospital. PSD e CDS querem ouvir o ministro da Defesa no Parlamento sobre a compra de fragatas à Itália. No requerimento, pedem para que sejam esclarecidas todas as dúvidas postas em notícias e nas redes sociais sobre o afastamento de uma empresa portuguesa durante o processo de aquisição. No início da semana, o ministro Nuno Melo anunciou que iria processar judicialmente. O jornal online 24 horas publicou a notícia, bem com o presidente Chega, André Ventura, e o deputado Chega, Pedro Frazão, por publicações nas redes sociais sobre o caso. Não há qualquer problema entre Luís Suárez e o plantel e o treinador do Sporting. Rui Borges garante que o avançado colombiano está bem fisicamente e foi convocado para o jogo de amanhã, frente ao Vitória.
6: Desconheço esses episódios. O jogador do Sporting está a treinar desde o dia que nós dissemos que ele tinha que treinar. Treina bem a jogo, não treina bem, não vai a jogo. Não houve qualquer episódio, está convocado para amanhã. O jogo do Estrela não é o foco, o Luís. Percebam, um jogador importante, e foi um jogador importantíssimo na época passada, será um jogador importantíssimo ao longo desta época também, e está naquilo que é crescimento da sua melhor forma.
4: Sporting e Vitória jogam amanhã à noite em Alvalade, segunda jornada da Liga, que termina na segunda-feira com o Benfica a defrontar o Casa Pia. Para quem perdeu o eclipse desta quarta-feira, há boas notícias, haverão mais dois que serão visíveis na Península Ibérica até 2028, mas diferentes deste, como explica o astrónomo Pedro Machado.
7: No próximo ano, também no princípio de agosto, vamos ter um eclipse que vai ser muito intenso, vai durar muito tempo na zona da centralidade. Daqui a 2 anos, nos primeiros dias de janeiro de 2028, nós vamos ter um eclipse belíssimo que vai passar em Portugal. É um eclipse diferente, é um eclipse chamado eclipse anular, uma espécie de anel de luz, o anel de fogo.
4: Informações sobre os próximos eclipses, até para dar aos óculos, tem na secção de notícias do site M80.pt.
3: E tem também nas nossas redes sociais as melhores imagens do eclipse, algumas das melhores imagens do eclipse. Obrigada, Rui Tomás, de volta às 5 com mais notícias. 4 e 2, mais 2 minutinhos, e vai ouvir o Eros Ramazzotti.
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3: Olá, boa tarde. Hoje tem estreia o Eclipse, mas com as músicas da sua vida, como sempre. Já agora, diga-me, porque há muita gente que está quase de férias, não é? A segunda quinzena de agosto é aquele clássico. Diga-me qual é que é o melhor dia da semana para voltar de férias. Eu voto na quarta-feira e já lhe vou explicar porquê. Primeiro, esta bela música do Eros Ramazzotti, e é para dizer bem o nome desta música, tenho de tapar o nariz. Un altro te. É assim que ele canta, não é? É de longe a música da sua vida. E se quiser partilhar comigo o melhor dia da semana para voltar de férias, 910 25 80 81.

0: semana para voltar de férias, para voltar ao trabalho, portanto, e há aqui muita gente a dizer, mas há um dia ideal? Claro que não. Para mim, porque temos que voltar, não é? Temos que escolher um dia. Para mim, quarta-feira, assim mesmo a meio da semana, que eu acho que não custa tanto. E depois, dá para voltar a entrar na rotina, não é? De trabalho, se aos pouquinhos, e depois de repente, estamos logo de fim de semana. Para mim, o dia ideal é à quarta-feira, porque se eu voltar à quinta ou à sexta, já vou pensar, ah, se calhar mais dois dias. Tirava estes dois dias e voltava só para a semana e assim depois voltar à segunda. Portanto, quarta-feira para mim é o ideal. José.
1: Oh, Elsa, concordo. Sabes que o melhor dia para voltar de férias é a quarta-feira. Porquê? Trabalhas quinta, sexta, se fores daquelas pessoas que não trabalham ao fim de semana, não é? Eu já fui, agora trabalho com lixo. Mas se fores daquelas pessoas que só trabalha até sexta-feira,
0: exato,
1: trabalhas meia semana e voltas a descansar. Faz um pós-férias.
0: Pois claro.
1: Beijinhos, José, Dadivelas.
0: Beijinhos, José. É que assim, no entanto, está de fim de semana outra vez. Não concorda? 910, 25, 80, 81. Enquanto isso, o Adam Lambert, na M80.

0: Power do Adam Lambert na M80. Bom regresso a casa. Para quem ainda não foi de férias, fica aqui a dica: o melhor dia para voltar ao trabalho, porque tem que voltar, não é? É a uma quarta-feira. E não sou a única a pensar assim.
1: Concordo plenamente. Ontem comecei a trabalhar.

0: Nas calmas, hoje já estou a full power e amanhã é fim de semana.
1: Pois, claro.
0: Beijinho grande, a Margem Sul, sou a Alexandra Leal.
1: Beijinho, Alexandra. Vem o Rui Veloso com uma música que eu adoro, chama-se Cavaleiro Andante.
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0: música e um videoclipe que vale a pena ver ou rever. Crazy, hoje Aerosmith no Regresso a Casa da M80 às 4h29. Vamos avançar. 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Cláudia Macedo, como é que começamos esta tarde?
1: Começamos com a fila em Campolide para a ponte 25 de Abril. O acesso da A5 já a partir da Cruz das Oliveiras. Há algum trânsito também à Almada-Lisboa. Primeiro do Pregal para a Praça da Portagem e depois já na Avenida da Ponte entre os acessos de Alcântara e das Amoreiras, com a indicação de uma avaria e, por isso, com um maior abrandamento nesta zona. Há também indicação de trânsito lento na Cril, na parte final de chegada ao acesso para a Autoestrada de Cascais, também aqui na zona de Caselas, com indicação de acidente e, por isso, com maior resistência nesta zona de acesso da Cril para a A5. IC19 com intensidade na reta dos comandos da Amadora, a segunda circular entre a zona do Eixo Norte-Sul e as Calvanas e do Relógio para o Campo Grande. Na cidade do Porto, há trânsito lento na via de cintura interna entre a Ponte do Freixo e o nó da A3. A3 para o Porto a partir da circunvalação, os dois sentidos da Avenida EP também já preenchidos e o acesso da A28 a partir da Ponte de Leça em direção à Avenida preenchido. Quanto à ligação a Rábida Freixo, o troço entre a Rábida e Francos também com abrandamentos em ambos os sentidos.
0: Obrigada, Cláudia. Até já.
1: Até já.
0: 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Amanhã mais um dia de sol, mas atenção que há algumas exceções. De manhã o céu vai estar um bocadinho mais nublado no litoral oeste, à tarde mais nublado no interior norte e centro, e aqui pode chuviscar e também vir trovoada. Conta ainda com o vento mais forte na faixa costeira e nas terras altas. De resto, vai ser um dia de sol com poucas nuvens e com calor. Aliás, amanhã aviso amarelo por causa do calor para 4 distritos: Vila Real, Bragança, Guarda e também Castelo Branco. Ainda assim, desce um bocadinho até temperatura máxima, mas voltamos a começar nos 25 graus. Esta é a máxima prevista para o Porto e também para Aveiro. Viana do Castelo, Leiria e Ponta Delgada 26, Sines e Sagres com 27, Coimbra 28, Funchal 29, Lisboa 30, Santarém 31, Viseu e Setúbal com 32, Braga, Guarda e Faro 33, Vila Real e Porto Alegre 34, Beja 36, Bragança e Évora 37 e Castelo Branco com a máxima mais alta 38 graus amanhã. E também consigo, que faz questão de ligar o rádio na M80 todos os dias. Muito obrigada por isso. Se quiser chegar aqui ao estúdio e dizer qualquer coisa, o que lhe apetecer, 910 25 80 81, está sempre aqui para si o número do WhatsApp da M80, até para sugestões. Vem mais uma edição do Como Se Costuma Dizer com a Sandra Braga Fernandes. Por estes dias, com algumas das melhores edições, hoje a expressão: quando a Candelária chora, o inverno já está fora. Já tinha ouvido falar? Pronto, vai ouvir já a seguir. Para já, os Red Hot Chili Peppers e Californication. É de longe a música da sua vida. Está a ouvir M80. Boa tarde.

0: dos Red Hot Chili Peppers, que estão a ouvir, eu sei que são bastantes, não é? Está a ouvir M80, boa tarde, vamos a mais uma expressão com a Sandra Braga Fernandes.
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2: O provérbio, quando a Candelária chora, o inverno já está fora. Quando a Candelária ri, o inverno está para vir, é um dito popular ligado ao dia de Nossa Senhora das Candeias, ou Candelária, celebrado a 2 de fevereiro. A frase funciona como uma previsão empírica do tempo. Se nesse dia estiver a chover, a senhora chora, significa que o inverno está a terminar. Se estiver sol, a senhora ri. Entende-se que o mau tempo ainda vai continuar. É uma forma de ler o estado do céu como um sinal do que resta da estação fria.
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0: Não sei se sabe ler o céu ou não, mas aprende-se muito com a Sandra Braga Fernandes. Como se costuma dizer, de volta amanhã e todos os episódios disponíveis em podcast no Rayo. 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E agora, Gabriel.

0: Estávamos aqui a falar sobre saber ler o céu, a propósito da expressão de hoje do como se costuma dizer, com a Sandra Braga Fernandes. E eis que chega a mensagem do Noé.
1: Boa tarde, Matenta. Olá, Elsa.
0: Olá.
1: Eu costumo dizer, quando olho para o céu, se não chover, vai estar um rico dia.
0: Isso já basta. E sabe o que é que eu também costumo dizer? 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A gente não arrisca, com a sorte não se arrisca. 910, o que é que eu estou a dizer? Entre as 2 e as 3 da tarde, atenda todas as chamadas com Show Me The Money. 910-25-80-81 é o número do WhatsApp da M80. Se quiser dizer qualquer coisa, está à vontade a seguir. Temos mais uma música de verão. Atenção, vem o Zaba.
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1: Hoje também damos os parabéns a James Morrison, o cantor britânico de voz rouca que apareceu em 2006 com You Give Me Something. E o sucesso foi imediato. Um ano depois, estava a ganhar o prémio de melhor artista masculino britânico nos Brit Awards. Há mais música na M80 com James Morrison.

0: E chegámos às 5 da tarde, há por aí fãs dos Queen. Então prepare-se, porque daqui a pouco vai ouvir It's a Hard Life. Para já, as notícias com o Rui Tomás e o Ministro da Educação explica inquérito às escolas. Boa tarde, Rui.
1: Boa tarde. Estão terminados todos os pedidos de reapreciação de prova nos exames nacionais, garantia deixada pelo Ministro da Educação em declarações à RTP. Fernando Alexandre pede, no entanto, explicações para os mais de 200 atrasos nos pedidos enviados pelas escolas.
2: No fim de semana, o Júri Nacional de Exames recebeu 212 reapreciações 15 dias depois do prazo, é preciso notar isto, e esse atraso de 15 dias, obviamente, tem que ser explicado. Estamos a falar de casos pontuais, são 212 em 90 mil provas. Ontem todas essas notas já tinham sido comunicadas. Hoje havia dois casos, que mais uma vez é um erro de uma escola, de um colégio, neste caso privado, que identificou mal o pedido. Não era uma reclassificação, era uma reapreciação. E por isso hoje todos os pedidos de reapreciação estão terminados. Todas as notas da segunda fase estão publicadas dentro do prazo e todos os estudantes têm condições para concorrer ao ensino superior.
1: Esta segunda-feira, o Ministro da Educação ordenou um inquérito às escolas pelo envio tardio das provas para classificação. O mês de julho teve mais chamadas para o INEM, que nos meses de inverno foram mais de 153 mil contactos que o Instituto Nacional de Emergência Médica associa à vaga de calor. Foi um aumento de quase 8% em relação ao mesmo período do ano passado. Foram perto de 5 mil chamadas por dia, sendo que foram registrados 7 dias em julho com mais de 5 mil telefonemas diários. Entre as situações mais frequentes estavam a desidratação, exaustão e golpe de calor, bem como agravamento de doenças crónicas. E os tempos de espera, as urgências hospitalares estão a aumentar nos últimos dias. Esta manhã, a primeira observação no Hospital do Barreiro demorava 11 horas, no Santa Maria, em Lisboa, 7 horas, um cenário confirmado em 80, pela Associação Portuguesa dos Administradores Hospitalares. O Presidente Xavier Barreto deixa algumas explicações.
3: O que sabemos é que existem alguns fatores que estão a explicar, não são novos, o ano passado já aconteceu. E acontecem não só em Portugal, mas em outros países. Nós temos maior procura, particularmente em algumas regiões, isso é notório, em Algarve, na Península de Setúbal, em Lisboa, existe maior procura. Temos uma população que aumentou bastante nos últimos anos, eu diria, acrescentado também do número de turistas que nos procuram nestes períodos, portanto a procura é maior, particularmente em algumas regiões.
1: Xavier Barreto diz ainda que existem muitas camas ocupadas por doentes com alta, mas que por razões sociais não saem do hospital. Uma nota final para o futebol: arranca dentro de uma hora o Dinamo de Minsk-Braga, partida da segunda mão da pré-eliminatória da Liga Conferência. Os miúdos trazem uma vantagem de um gol da primeira mão. O treinador Carlos Vicenço fez 4 alterações em relação à partida de Braga. O apito inicial na capital da Bielorrússia está marcado para as 6 da tarde.
0: Obrigada, Rui Tomás. As notícias de volta às 6, 5 e 3. Se por acaso acabou de entrar no carro, já lhe vamos dizer como é que está o trânsito. É daqui a 2 minutos.
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0: E para quem acaba de entrar no quarto, informação no quarto, no carro. Cláudia Macedo, tu não te ria.
16: Também podem ter entrado, podem ter o rádio ligado no quarto, estão a preparar-se para sair de casa.
0: É isso.
16: Porque
0: é?
16: Não?
0: Pois claro,
16: eu
0: é isso.
16: Tenho rádio.
0: E fazes-te um coelho.
16: Tenho rádio em todo o lado.
0: Oh, socorro, como é que está o trânsito esta hora?
16: E para já, quem está na cidade do Porto vai encontrar a fila na via de cintura interna a partir da ponte do Freixo em direção ao nó da A3. A3 também já com a fila entre a circunvalação e a via de cintura interna, a ligação de Paranhos para as Antas também a manter-se preenchida e depois o percurso entre Francos e a Afurada nos dois sentidos com abrandamentos e a ligação de Canidelo para a Afurada também com abrandamento para quem vem do lado de Coimbrões na Autoestrada do Norte. Mantém-se o trânsito lento nos dois sentidos da Avenida AEP. Em Lisboa, acidente nos Cabos de Ávila, na parte final da reta do hipermercado, já muito perto dos semáforos do Borel. Ao longo da reta do hipermercado, o trânsito está lento no sentido Lisboa-Amadora, lento também no acesso da Cril a partir do Parque de Campismo para entrar na A5, também aqui por causa de acidente, e depois a fila na segunda circular já só na ligação Benfica-Sacavém, passagem pelo Eixo Norte-Sul em direção ao radar do aeroporto. Está mais demorada a ponte 25 de Abril em ambos os sentidos, Almada-Lisboa, a fila a partir da Baixa de Almada em direção às portagens e ao tabuleiro, no sentido inverso a partir de Campolide para a Avenida da Ponte, o acesso da A5 com a fila perto da Cruz das Oliveiras.
0: Obrigada, Cláudia. Até já.
16: Até já.
0: São 5:07. Boa tarde, boa viagem, se for o caso. Amanhã tem mais um dia de sol, mas não pouco nublado em todo o país. De manhã o céu está um bocadinho mais nublado no litoral oeste, depois à tarde fica mais nublado no interior, norte e centro, e atenção, aqui pode chuviscar e há também possibilidade de trovoada. A temperatura máxima desce um bocadinho, ainda assim mantém-se o aviso amarelo por causa do calor mais intenso para 4 distritos do norte: Vila Real, Bragança, Guarda e também Castelo Branco. Temos máxima mais baixa prevista para o Porto e também para Aveiro, 25 graus. Viana do Castelo, Leiria e Ponta Delgada chegam aos 26, Sines e Sagres com 27, Coimbra 28, Funchal 29, Lisboa 30, Santarém 31, Viseu e Setúbal com 32, Braga, Guarda e Faro 33, Vila Real e Porto Alegre 34, Beja 36, Bragança e Évora 37 e Castelo Branco a chegar aos 38 graus.

gente, ou menos pessoas do que o habitual, principalmente nas grandes cidades. Portanto, se precisa de tratar de assuntos, é aproveitar agora. Eu sou a Elsa Teixeira, trago-lhe mais uma das minhas baladas. Daqui a pouco estamos em modo best-of, ou seja, com as edições mais ouvidas. E trago-lhe mais uma que eu não estava à espera de ver na lista das edições mais ouvidas, mas que é bem gira.

0: 5:16, boa tarde, vamos lá a uma balada.
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0: Por estes dias, em modo best-of, com as edições mais ouvidas, e como disse há pouco, não estava à espera de ver esta música na lista das mais ouvidas, porque não me lembro de a ter ouvido muito nas rádios, pelo menos por cá, acho que passou um bocadinho despercebida, mas eu acho, e sempre achei, assim que ouvi da primeira vez, sempre achei que tinha assim uma aura de música de filme da Disney. É sobre achar que a outra pessoa é demasiada areia para o nosso caminhão, de certeza que já... pensou sobre isto, já passou por isto, pelo menos uma vez na vida. Junta em dueto Ed Sheeran e Taylor Swift. É uma música maravilhosa que se chama The Joker and the Queen.

0: Esta música arrepia-me sempre. Ed Sheeran e Taylor Swift, uma das edições mais ouvidas das minhas baladas. As baladas da Elsa sempre disponíveis em podcast, por exemplo, no Rayo. Estava a dizer que esta música fala muito sobre achar que a outra pessoa é demasiada areia para a nossa caminhonete, para o nosso caminhão, como quiser. E chega esta mensagem do Luís.
1: Boa tarde, olá pessoal.
0: Olá.
1: Olha, Elsa, eu senti-me quase na obrigação de partilhar isto convosco, porque relativamente a achar que alguém era areia a mais para a nossa caminhonete, eu achei isso em 1986, quando na altura vi pela primeira vez uma rapariga lindíssima, de olhos azuis, uma coisa que eu não consigo descrever. Pois, apesar de eu achar isso, eu tentei conquistá-la e, só para abreviar, estamos juntos há 40 anos.
0: Pronto,
1: é só isto. Um beijinho a todos, um abraço, boas férias a quem está de férias e obrigado pelas vossas emissões, que eu gosto muito.
0: Obrigada, Luís, obrigada pela partilha desta história. Arrepiei-me outra vez, que história tão bonita, e ainda bem que acabou bem. Fica aqui uma mensagem de esperança. Se achar que ele ou ela é areia demais para a sua caminhoneta, tenta a sua sorte, nunca se sabe, não é? 5h21 vem o Starship.
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0: com o M80, já levam 19 anos. Não sei se está aí desde o início ou não, se chegou há pouco tempo. Bem-vindo. Eu sou a Elsa Teixeira, está a ouvir o Regresso a Casa da M80 às 5h27 e ainda a propósito de ser areia demais, outra pessoa ser areia demais para o nosso caminhão.
1: Olá, Elsa, boa tarde.
0: Olá.
1: Luiz do Porto.
0: Luiz.
1: É, lá no Rio de Janeiro, quando a rapariga falava para mim que é muito areia o caminhão, eu falei assim: eu dou muitas voltas com o meu caminhão, gata. Não se preocupa, não.
0: É toda uma descontração, não é? Ai, ai, já vamos espreitar o trânsito com a Cláudia Macedo para já. Quando eu te falei de amor, o André Sardeno regressa a casa da M80. Boa tarde, e se for o caso, boa viagem.

0: O André Sardino regressa a casa da M80. Boa tarde, boa viagem. Daqui a pouco o Boy George. Passa um minuto das 5:30. Vamos lá espreitar o trânsito mais uma vez nesta tarde, uma oferta Toyota. Alô, Cláudia Macedo.
1: Alô, Elsa. Lento na A44 entre Valadares e a Madalena para chegar ao Nó de Coimbrões, depois no percurso até à entrada na Arrábida e via de cintura interna à fila, até pelo menos à passagem pela Boa Vista, mais à frente entre a Via Norte e as Antas. No sentido inverso, paragens a partir da Ponte do Freixo, já a afetar o acesso da A44 do lado de Oliveira do Douro. A fila segue até ao Nó da A3 e depois volta a ficar demorado entre as traseiras do Hospital da Perlada e a saída do tabuleiro da Rápida A3, com a fila entre a A4 e a circunvalação para o Porto, e também com abrandamentos nos dois sentidos da Avenida AEP em Lisboa. Ainda dificuldades no acesso da Cril a partir do Parque Campismo para entrar na Autoestrada de Cascais em Caselas por causa de acidente que foi entretanto resolvido, ficou este trânsito acumulado. Há também ainda dificuldades ao longo da reta do hipermercado nos Cabos de Ávila, também aqui por causa de acidente resolvido na chegada ao Borel. O IC19 com paragens entre o nó de Pinamanique e a reta dos comandos da Amadora, abrandamento na segunda circular, na ligação do relógio para o Campo Grande e do eixo norte-sul para as Calvanas, na Crila entre Camarate e o túnel do Grilo, e para a ponte 25 de Abril está mais demorado entre Campolide e o aqueduto em direção à Avenida da Ponte, e no acesso da A5 a partir de Monsanto.
0: Obrigada, Cláudia. Até já. 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Amanhã também temos um dia de calor, mas atenção que de manhã o céu vai estar um bocadinho mais nublado no litoral oeste, nada que não esteja habituado, não é? À tarde mais nublado no interior norte e centro, e aqui há a possibilidade de chuviscos e também trovoada. O vento vai soprar forte na faixa costeira e nas terras altas, e atenção ao calor, mantém-se o aviso amarelo por causa do calor para 4 distritos: Vila Real, Bragança, Guarda e Castelo Branco. Amanhã vamos dos 25 aos 38 graus. 25 é a máxima prevista para o Porto e também para Aveiro. Viana do Castelo, Leiria e Ponta Delgada 26, Sines e Sagres 27, Coimbra 28, Funchal 29, Lisboa 30, Santarém 31, Viseu e Setúbal 32, Braga, Guarda e Faro 33, Vila Real e Porto Alegre 34, Beja 36, Bragança e Évora com 37 e Castelo Branco a chegar aos 38 graus.
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0: E com as músicas da sua vida. Esta é do Boy George, Everything I Own. Boa tarde, bom regresso a casa.

0: Boa tarde, está a ouvir a M80? 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Vem mais um M80 Splash, música de verão com Jimmy Cliff.
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0: tão bonita, não é? A Sara Tavares no Regresso a Casa da M80. Boa tarde, faltam 12 minutos para chegarmos às 6 da tarde. Gosta de histórias de amor? Então, eu sou o Sérgio.
1: Olá, Elsa. Fala Sérgio Gonçalves, das Caldas da Rainha. Então é assim, em 1985, conheci uma mulher linda. Entretanto, namorámos 5 anos. Ela depois, pronto, seguiu a vida dela, casou, eu segui a minha vida, casei 2 vezes. E agora, estamos juntos desde 2003, com um filhozinho, e vamos casar dia 5 de setembro.
0: Ai, que lindo.
1: É assim a vida, não há amor como o primeiro.
0: Obrigada, Sérgio, adoro histórias de amor e histórias no geral, mas esta muito bonita. Obrigada por ter partilhado. Achei apropriado passar esta música do Chris Berg, chama-se The Lady in Red. Toca na M80. Boa tarde.

0: Parar aqui, estão a chegar histórias de amor. Olá, Rui.
1: Olá, Elsa, boa tarde. Olá, Rui, aqui de Lisboa. Olha, Elsa, a mim aconteceu-me um bocadinho como aquele ouvinte que falou há bocado. Num dia 17 de outubro de 1990, tive uns olhos verdes de uma morena a olhar para mim.
0: Uau!
1: E eu pensei, querias, era pouco bom, era. E olha, quis e quero há 36 anos. Atenção que na altura ela tinha 14 anos e eu tinha 15. Ah, um abraço.
0: Ai, que lindo. São aqueles amores de adolescência que depois viram amores de adultos. Obrigada pela partilha, Rui. Stevie Wonder.

0: E já vem os Ace of Base com The Sign, 6:02, boa tarde. Está na hora de atualizarmos as notícias com o Rui Tomás e vem uma greve geral dos técnicos do INEM. Boa tarde, Rui.
1: Boa tarde. Os técnicos de emergência pré-hospitalar convocaram uma greve geral para os dias 14 e 28 de setembro, um protesto contra a nova lei orgânica do INEM. O presidente do Sindicato dos Técnicos de Emergência pré-hospitalar, Rui Lázaro, alerta para o risco do INEM perder mais de uma centena de ambulâncias.
2: Uma das medidas anunciadas pelo seu presidente e que retira cuidados, serviços aos cidadãos é esta redução de 100 ambulâncias. Ainda ontem foi possível o país testemunhar. O ex-presidente da República, Marcelo Rebelo de Sousa, foi socorrido por uma ambulância CIV, a ambulância esta que o Sr. Presidente pretende transformar numa viatura ligeira. Ontem no Algarve havia muita dificuldade em encontrar ambulâncias existindo ocorrências em espera há mais de uma hora por não haver ambulâncias disponíveis. Se esta ambulância já fosse uma viatura ligeira sem poder transportar doentes, o Sr. Presidente, o ex-Presidente da República, ia ter que aguardar várias dezenas de minutos até que fosse encontrada uma ambulância disponível, como outros cidadãos na região do Algarve aguardaram no dia de ontem.
1: Os técnicos da emergência pré-hospitalar fazem a segunda greve geral desde que Luís Montenegro se tornou primeiro-ministro. Estão terminados todos os pedidos de reapreciação de prova nos exames nacionais, uma garantia deixada pelo ministro da Educação em declarações à RTP. Fernando Alexandre pede, no entanto, explicações para os mais de 200 atrasos nos pedidos enviados pelas escolas.
3: No fim de semana, o Júri Nacional de Exames recebeu 212 reapreciações 15 dias depois do prazo, é preciso notar isto, e esse atraso de 15 dias, obviamente, tem que ser explicado. Estamos a falar de casos pontuais, são 212 em 90 mil provas. Ontem todas essas notas já tinham sido comunicadas, hoje havia dois casos, que mais uma vez é um erro de uma escola, de um colégio, neste caso privado, que identificou mal o pedido, não era uma reclassificação, era uma reapreciação, e por isso hoje todos os pedidos de reapreciação estão terminados, todas as notas da segunda fase estão publicadas dentro do prazo e todos os estudantes têm condições para concorrer ao ensino superior.
1: Esta segunda-feira, o Ministro da Educação ordenou um inquérito às escolas pelo envio tardio de provas para a classificação. Arranca para esta hora o primeiro jogo de hoje das equipas portuguesas nas competições europeias. Se o Benfica já tem o apuramento para o play-off da Liga Europa quase garantido, o Braga ainda não, Paulo Rico.
4: A vantagem de 1-0 no Minho na primeira volta não garante ao Braga o apuramento, mas a equipa portuguesa parte como favorita para passar a eliminatória. O Braga tem um golo para gerir na Bulgária, casa emprestada dos bielorrussos do Dinamo de Minsk, para chegar ao play-off da Liga Conferência. Caminho mais aberto para chegar ao play-off, mas da Liga Europa até o Benfica, depois de golear o Hearts por 6-1 há uma semana. O check-in para a próxima fase é apenas uma questão de horas, vai depois enfrentar no play-off o Aarhus, campeão dinamarquês, eliminado da pré-eliminatória da Champions esta semana.
1: Ora, o jogo do Braga já arrancou, o Hearts-Benfica começa quando faltarem 15 minutos para as 8 da noite, os jogos do play-off começam na próxima semana.
0: Obrigado, Rui Tomás, são 6:05 mais 2 minutos e voltamos a espreitar o trânsito com a Cláudia Macedo.
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12: E já vamos voltar à música com os Ace of Base daqui a pouco, primeiro às 6h07. Cláudia Macedo, como é que está o trânsito?
13: Está agora mais complicado no eixo norte-sul, na zona das Laranjeiras, na ligação de norte para sul, em direção à zona de Campolide, com trânsito lento por causa de acidente. Então, nesta zona das Laranjeiras, e está a provocar fila a partir de Telheiras. A segunda circular ainda com abrandamentos também, na ligação entre o eixo norte-sul e o radar do aeroporto. Depois, no eixo mais à frente, a fila no aqueduto para a Ponte 25 de Abril e no acesso da A5 ainda na zona de Monsanto. Há trânsito lento também entre o viaduto Duarte Pacheco e Monsanto, mas no sentido Lisboa-Cascais. Mantém-se a fila na Cril a partir das imediações do Parque de Campismo em direção à entrada na Autoestrada de Cascais. Acidente em resolução e também ainda lento ao longo da reta do hipermercado nos Cabos de Ávila em direção ao Burel, já com o acidente resolvido e com abrandamentos no IC19 entre Alfragide e o final da reta dos comandos da Amadora. Algum trânsito na Cril no acesso ao túnel do Grilo e também na descida para o Olival Basto. Na cidade do Porto, fila mais demorada na ponte do Freixo em direção à A3. Está a provocar alguma resistência para quem vem do lado de Oliveira do Douro na A44 para entrar no Freixo. No sentido inverso é para chegar ao nó de Coimbrões e o trânsito segue lento até Francos e depois a partir da Via Norte para as Antas. Há ainda fila de Francos para a Rábida, dois sentidos da Avenida AEP e abrandamentos também no final da Via Norte e da A3 em direção à cidade do Porto.
12: Obrigada, Cláudia. Até já. Amanhã, sexta-feira, vai começar com céu mais nublado. No litoral oeste, claro, não podia deixar de ser, não é? À tarde, mais nublado no interior norte e centro, com previsão de chuviscos e também a possibilidade de trovoada. Conta ainda com vento mais forte na faixa costeira e nas terras altas, uma descida da temperatura, ainda assim mantém-se o aviso amarelo por causa do calor para 4 distritos do norte, Vila Real, Bragança, Guarda e também Castelo Branco. Temos Porto e Aveiro com a máxima mais baixa, amanhã 25 graus, Viana do Castelo, Leiria e Ponta Delgada 26, Sines e Sagres 27, Coimbra 28, Funchal 29, Lisboa 30, Santarém 31, Viseu e Setúbal 32, Braga, Guarda e Faro 33, Vila Real e Porto Alegre 34, Beja 36, Bragança e Évora chegam aos 37 e Castelo Branco aos 38 graus. Eu sou a Elsa Teixeira, boa tarde, são 6h10. 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Agora The Sign, mais uma das músicas da sua vida, os Ace of Base, na M80.

0: Um clássico da banda sonora do filme Dirty Dancing, um daqueles filmes que, se estiver a dar, eu vejo outra vez. Já vi sei lá quantas vezes. Eu sou a Elsa Teixeira. Bom regresso a casa com a M80. São 6h22. 13 de agosto é também o Dia Mundial do Canhoto. Sei que tem alguns desafios nesta vida, não é? Por exemplo, usar uma tesoura não é fácil. Mas também ouvi dizer que os canhotos são melhores a matemática e podem ter alguma vantagem em alguns desportos. Por exemplo, o ténis ou o boxe. Isto se jogarem contra pessoas que não são canhotas, não é? Pinky Natrus, já daqui a pouco, chama-se Just Give Me a Reason.
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0: Gostou?
1: Há mais de onde esta saiu. 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E agora passa o minuto das 6:30 da tarde. Voltamos a espreitar o trânsito, que esta hora é uma oferta Toyota. Cláudia Macedo, falou.
2: Alô, e começamos a norte pela A41, na zona de Nogueira de Regedor, a ligação de Espinho para Matosinhos, com a indicação de acidente a provocar abrandamento no local. Na A41 houve também acidente na A4 entre Campo e Baltar. O trânsito está condicionado neste troço, ligação Porto Amarante. Quanto aos acessos à via de cintura interna, mantém-se com abrandamento na A3, a partir da ligação com a Circunvalação, parte final da Via Norte com intensidade e o trânsito lento nos dois sentidos da Avenida AE. Via de cintura interna com filas entre a zona de Oliveira do Douro e o nó da A3, isto no sentido Freixo Rábida, mais à frente ainda com abrandamentos de Francos para a Rábida. No sentido inverso, a fila começa no nó de Coimbrões e está lento até pelo menos à passagem pela zona das Antas. Há agora maior movimento na A28 entre Mindelo e a Prefita, em ambos os sentidos. Não há indicação de acidentes, apenas intensidade. Em Lisboa, fila na Cril de Camarate para o túnel do Grilo, no acesso do eixo norte-sul para a Cril para o lado de Sacavém, onde há indicação de um carro avariado em via direita. Há ainda acidente no eixo norte-sul, nas Laranjeiras, fila desde Telheiras, a provocar abrandamento no sentido inverso no local do acidente. Nos dois sentidos da segunda circular, entre o eixo e as Calvanas, fila no IC19 na passagem por Alfragide para a reta dos comandos da Amadora. Está difícil a Cril no troço A5 Pinamanique nos dois sentidos. Para A5 há acidente em resolução, fila desde o Parque de Campismo no sentido inverso. O acidente é próximo da saída para Pinamanique e também a fila neste local da Cril. Quanto aos acessos à Ponte 25 de Abril, mantém-se em Monsanto na A5, pelo eixo norte-sul a partir de Campolide, zona do Aqueduto, e no sentido Almada-Lisboa, abrandamento na zona de Portagens e depois no final da Avenida da Ponta em direção à Autoestrada de Cascais.
1: Obrigada, Cláudia. Até já. 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Amanhã mais um dia de sol e calor, mas também há exceções. De manhã mais nublado no litoral oeste, à tarde no interior norte e centro, e aqui pode chuviscar e também com trovoada prevista. Há vento forte na faixa costeira e nas terras altas, também há uma descida da temperatura máxima. Ainda assim, mantém-se o aviso amarelo por causa do calor para Vila Real, Bragança, Guarda e também Castelo Branco. As máximas amanhã começam nos 25 graus, é a previsão para o Porto e para Aveiro, Viana do Castelo, Leiria e Ponta Delgada com 26, Sines e Sagres 27, Coimbra 28, Funchal 29, Lisboa 30, Santarém 31, Viseu e Setúbal 32, Braga, Guarda e Faro 33, Vila Real e Porto Alegre 34, Beja 36, Bragança e Évora 37 e Castelo Branco a chegar aos 38 graus. E também consigo desse lado. Muito obrigada por isso. 910 25 80 81 é o número do WhatsApp aqui da M80. Está à vontade. Segue as músicas da sua vida. E esta é possível que toque este fim de semana na M80, um fim de semana especial só com One Hit Wonders. Os Alemar chama-se Deixa-me Olhar. Depois vai ouvir a Joan Osborne e ainda a Susana Félix.

0: Boa tarde, boa viagem, boas férias se for o caso. Está a ouvir M80 a caminho das 7. Depois, a partir das 7, vai ouvir uma hora de música sem pausas. Hoje, uma viagem pelo início dos anos 2000. Vai ser bem giro. Agora, para si que gosta de desporto, fica a saber que todos os dias o Paulo Rico vai às manhãs da M80, traz as últimas notícias de desporto, também algumas das notícias mais bizarras, é a minha parte preferida. Não tenho conseguido ouvir as manhãs por estes dias, porque está de férias, então pode sempre ouvir no Rail. É só ir aos podcasts e procurar por Linha de Passe. Curiosamente, não é bem curiosamente, mas sim, a playlist da banda também está no Rail. Prepare-se para ouvir mais uma edição daqui a pouco.
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Joana, One Hit Wonders, na M80. 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Hoje trago a música que tornou a Tracy Chapman numa estrela quase improvável. Uma canção que no fundo é uma ruminação sobre pobreza e fuga, que tocou ali um nervo e fez com que milhões de pessoas em todo o mundo se apaixonassem pela canção. Tracy era uma veterana de concertos em cafés em Boston e de repente vê-se no top 10 e com um Grammy. E numa entrevista conta, recordando essa altura da vida dela, que tinha imensas pessoas que iam ter com ela e diziam-lhe que sentiam que era a música delas. E alguém disse até a certa altura que pensou que a Tracy andava ali a ler o seu correio, ou que diziam: você parece que conhece a história da minha vida. É uma grande canção e está hoje na minha playlist. Recuamos até 1988 para recordar Fast Car, Tracy Chapman.

0: hoje Tracy Chapman na playlist da Wanda, por estes dias com as melhores edições, as edições mais ouvidas nas plataformas de podcast e obviamente também no Rail, onde estão todas as edições da playlist da Wanda. E agora, faz-te conta que está de férias, porque vem música de verão.
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0: Esta é da Donna Summer, chama-se Hot Stuff e é de longe a música da sua vida. Estamos a 5 minutos das 7 da tarde. Bom regresso a casa com a M80.

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2: Boa tarde e bom regresso a casa. Estamos mesmo em cima das 7 da tarde. Daqui a pouco, Nelly Kelly Rowland, chama-se Dilema. Vamos até aos anos 2000. Primeiro, as notícias com o Rui Tomás e vem uma greve geral dos técnicos do INEM. Boa tarde, Rui.
3: Boa tarde. Os técnicos de emergência pré-hospitalar convocaram uma greve geral para os dias 14 e 28 de setembro, um protesto contra a nova lei orgânica do INEM. O presidente do Sindicato dos Técnicos de Emergência Pré-Hospitalar, Rui Lázaro, alerta para o risco do INEM perder uma centena de ambulâncias.
4: Uma das medidas anunciadas pelo seu presidente e que retira cuidados, serviços aos cidadãos é esta redução de 100 ambulâncias. Como ainda ontem foi possível o país testemunhar, o ex-presidente da República, Marcelo Rebelo de Sousa, foi socorrido por uma ambulância CIV. A ambulância é esta que o Sr. Presidente pretende transformar numa viatura ligeira. Ontem no Algarve havia muita dificuldade em encontrar ambulâncias existindo ocorrências em espera há mais de uma hora por não haver ambulâncias disponíveis. Se esta ambulância já fosse uma viatura ligeira sem poder transportar doentes, o Sr. Presidente, o ex-presidente da República, ia ter que aguardar várias dezenas de minutos até que fosse encontrada uma ambulância disponível, como outros cidadãos na região do Algarve aguardaram no dia de ontem.
3: Os técnicos de emergência pré-hospitalar fazem a segunda greve geral desde que Luís Montenegro se tornou primeiro-ministro. Estão terminados todos os pedidos de reapreciação de prova nos exames nacionais, uma garantia deixada pelo ministro da Educação em declarações à RTP. Fernando Alexandre pede, no entanto, explicações para os mais de 200 atrasos nos pedidos enviados pelas escolas.
5: No fim de semana, o Júri Nacional de Exames recebeu 212 reapreciações 15 dias depois do prazo, é preciso notar isto, e esse atraso de 15 dias, obviamente, tem que ser explicado. Estamos a falar de casos pontuais, são 212 em 90 mil provas. Ontem todas essas notas já tinham sido comunicadas. Hoje havia dois casos, que mais uma vez é um erro de uma escola, de um colégio, neste caso privado, que identificou mal o pedido. Não era uma reclassificação, era uma reapreciação. E por isso hoje todos os pedidos de reapreciação estão terminados, todas as notas da segunda fase estão publicadas dentro do prazo e todos os estudantes têm condições para concorrer ao ensino superior.
3: Esta segunda-feira, o Ministério da Educação ordenou um inquérito às escolas pelo envio tardio de provas para classificação. Já é conhecido o 11 do Benfica, que dentro de 45 minutos defronta os escoceses do Hearts, partida da segunda mão, da segunda pré-eliminatória da Liga Europa. As Águias venceram por 6-1 no Estádio da Luz. Marco Silva fez uma revolução no 11. Apenas Lenglet mantém-se na relação à primeira mão. O jovem José Neto é titular do lado esquerdo da defesa. Já o Braga joga a continuidade na Liga Conferência por esta hora, frente ao Dinamo de Minsk. Os minutos trazem uma vantagem de 1-0 de Portugal. Ao intervalo, o resultado é 1-0. Nota ainda para a volta a Portugal em bicicleta. A Andrea Pericas venceu esta tarde a 7ª etapa, que terminou nos Jerez. O espanhol Demeritz ganhou o sprint a Alexis Guarín e Artem Nintz e subiu ao 3º lugar da geral. Guarín segue com a camisola amarela, com 47 segundos de vantagem para o colega de equipa da Nicolor, Artem Nintz.
2: Obrigada, Rui Tomás, e até amanhã. Já vem uma hora de música sem pausas. Antes disso, voltamos a espreitar o trânsito nesta tarde. É daqui a 2 minutos.
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2: Boa tarde, às 7h05, como é que estará o trânsito? Cláudia Macedo, conta tudo.
3: Ainda com algum abrandamento na A4 entre Campo e Baltar, tem a ver com o acidente, já que tínhamos dado conta, praticamente resolvido, resta um bocadinho de trânsito no sentido Porto Amarante, ainda com abrandamentos nos dois sentidos da Avenida EP, na A3 entre a Circunvalação e a Via de Cintura Interna, VCI Mercado A3 e na passagem pela Boa Vista em direção ao tabuleiro da Ponte da Rábida, mantém-se mais demorado no acesso da A1, zona de Canidelo, até à passagem pela Boa Vista e Norte Francos e depois na passagem pela Via Norte em direção às Antas. Em Lisboa, mais demorado o trânsito na 25 de Abril, Lisboa-Almada, fila Campolide-Aqueduto até chegar à Avenida da Ponte, o acesso da A5 ainda entre Monsanto e a Cruz das Oliveiras com abrandamentos, a parte final do viaduto Arte Pacheco em direção ao Monsanto, também ainda com trânsito mais compacto na sequência de trabalhos. A fila no acesso da Cril para a A5 mantém-se também por causa do acidente desta tarde na parte final do acesso, ainda desde a zona comercial de Alfragide há trânsito lento até passar este acesso da A5, depois o IC19 já só com abrandamento ao longo da reta dos comandos da Amadora e há fila na segunda circular entre o eixo Norte-Sul e as Calvanas, tal como na Cril de Camarata em direção ao túnel do Grilo, no sentido inverso na passagem de Camarata em direção a Sacavém, também aqui está a ser resolvida situação de avaria.
2: Obrigada, Cláudia, até amanhã.
3: Até amanhã.
2: O que é que temos para amanhã? Temos de tudo. Temos dia de sol, céu pouco nublado, mas atenção, de manhã, litoral oeste, mais nublado, nada que não esteja habituado, né, para esses lados. Depois, à tarde, fica mais nublado no interior, norte e centro, pode chuviscar e também vir com trovoada. De resto, temos sol, mas também calor, muito calor, principalmente para quatro distritos que continuam aqui com aviso amarelo, Vila Real, Bragança, Guarda e Castelo Branco. Ainda assim, diz que a temperatura máxima desce um bocadinho. Vamos dos 25 aos 38 graus, 25 é a máxima prevista para o Porto e para Aveiro, depois Viana do Castelo, Leiria e Ponta Delgada com 26, Sines e Sagres 27, Coimbra 28, Funchal 29, Lisboa 30, Santarém 31, Viseu e Setúbal 32, Braga, Guarda e Faro 33, Vila Real e Porto Alegre 34, Beja chega aos 36, Bragança e Évora com 37 e Castelo Branco com a máxima mais alta amanhã 38 graus. Calorzinho bom para quem está de férias, não é? Para quem não está e está a trabalhar a estas horas ainda, uma hora de música sem pausas, a começar agora, vamos até ao início dos anos 2000.
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2: E vamos agora atualizar notícias na M80. A edição às 8 é com o Rui Tomás.
3: Noite, os técnicos da emergência pré-hospitalar convocaram uma greve geral para os dias 14 e 28 de setembro, um protesto contra a nova lei orgânica do INEM. O presidente do Sindicato dos Técnicos de Emergência Pré-Hospitalar, Rui Lázaro, alerta para o risco de o INEM perder uma centena de ambulâncias.
4: Uma das medidas anunciadas pelo seu presidente e que retira cuidados, serviços aos cidadãos é esta redução de 100 ambulâncias. Como ainda ontem foi possível o país testemunhar, o ex-presidente da República, Marcelo Rebelo de Sousa, foi socorrido por uma ambulância CIV. A ambulância é esta que o seu presidente pretende transformar numa viatura ligeira. Ontem no Algarve havia muita dificuldade em encontrar ambulâncias, existindo ocorrências em espera há mais de uma hora por não haver ambulâncias disponíveis. Se esta ambulância já fosse uma viatura ligeira sem poder transportar doentes, o seu presidente, o ex-presidente da República, ia ter que aguardar várias dezenas de minutos até que fosse encontrada uma ambulância disponível, como outros cidadãos na região do Algarve aguardaram no dia de ontem.
3: Declarações após uma Assembleia Geral, onde os trabalhadores aprovaram uma resolução onde exigem a demissão do atual presidente do INEM. Subiu para 273 o número de vítimas mortais confirmadas do sismo na Colômbia. Números avançados pela Unidade Nacional de Gestão de Risco de Desastres. Foi também atualizado o número de feridos. São já mais de 3.800. No futebol, já se joga o Hearts Benfica, né, por um lugar no play-off da Liga Europa. As Águias trazem uma vantagem de 6-1 na primeira mão. Marco Silva fez várias alterações ao 11 inicial. O jovem José Neto é titular no lado esquerdo da defesa. Com 15 minutos jogados, o resultado é um empate a 0. As Águias já sabem que defrontam na próxima fase o campeão dinamarquês Aarhus. Já o Braga confirmou o lugar no play-off da Liga Conferência após um empate a 0 com o Dinamo de Minsk. Os miúdos seguem em frente graças a uma vitória por 1-0 em Portugal.
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2: Sobreviveu a mais um dia de trabalho neste escaldante mês de agosto. Parabéns. Merece a música da sua vida com vista para o mar e em pleno pôr do sol. Bem-vindo ao Slowdown. Vem aí Bonnie Tyler daqui a pouco.

0: 3 de agosto, hoje é Dia Internacional dos Canhotos e a pop e o rock têm, de facto, uma bela coleção. Alguns já partiram, outros ainda estão, felizmente, entre nós. Paul McCartney, Jimi Hendrix, Kurt Cobain, David Bowie, Billy Corgan, Annie Lennox, gente que provou que na música estar do lado esquerdo pode ser uma enorme vantagem. Feliz Dia Mundial dos Canhotos. Daqui a pouco há 6 músicas non-stop, para começar os Queen, o Want to Live Forever, Skank, logo depois estão Seal, James Brown, I Got You, I Feel Good, Lip Sync, Funky Town e muito mais.
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1: Pedro Linhosa e Não Posso Mais, no final de 6 músicas seguidas. Continuação de um bom fim de tarde, início de noite desta quinta-feira. Bem-vindo ao Slowdown. Eu sou a Paula Fialho e a esta hora o melhor plano é não ter plano nenhum que não seja observar o pôr do sol, não é? Enquanto houve M80. Obrigada por isso. Daqui a pouco, M80 Splash, músicas de verão e mais um mergulho de chapa nos Inner Circle Sweat.
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a banda de punk rock e new wave que apareceu nos anos 70, os 5 amigos de Derry. Começaram por tocar covers em clubes pequenos na Irlanda, até à grande estreia com Teenage Kicks. Na altura, Fergal Sharkey não tinha formação vocal, mas foi também isso que acabou por definir a identidade da banda. Há mais música na M80 com Fergal Sharkey.

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3: Estão terminados todos os pedidos de reapreciação de prova nos exames nacionais. Garantia deixada pelo Ministro da Educação, Fernando Alexandre, pede, no entanto, explicações.
4: No fim de semana, o Jornal Nacional de Exames recebeu 212 reapreciações 15 dias depois do prazo. Estamos a falar de casos pontuais, são 212 em 90 mil provas. Ontem todas essas notas já tinham sido comunicadas. Hoje havia 2 casos, mais uma vez é um erro de uma escola.
3: O Ministério da Educação já ordenou um inquérito às escolas por envio tardio das provas. Os técnicos do INEM vão avançar para uma greve geral nos dias 14 e 28 de setembro. É um protesto contra a nova lei orgânica do INEM. O presidente do Sindicato dos Técnicos de Emergência Pré-Hospitalar, Rui Lázaro, alerta para o risco do INEM perder mais de 100 de ambulâncias.
5: Ainda ontem foi possível o país testemunhar. O ex-presidente da República, Marcelo Rebelo de Sousa, foi socorrido por uma ambulância CIF. A ambulância é esta que o seu presidente pretende transformar numa viatura ligeira. Se esta ambulância já fosse uma viatura ligeira, sem poder transportar doentes, o ex-presidente da República ia ter que aguardar várias dezenas de minutos até que fosse encontrada uma ambulância disponível.
3: É a segunda greve geral dos técnicos do INEM desde que Luís Montenegro é primeiro-ministro. Os tempos de espera nas urgências hospitalares estão a aumentar e muito nos últimos dias. O presidente da Associação Portuguesa dos Administradores Hospitalares, Xavier Barreto, deixa algumas explicações.
6: No Algarve, na Península de Setúbal, em Lisboa e também à procura, temos uma população que aumentou bastante nos últimos anos, acrescentado também do número de turistas que nos procuram nestes períodos. Portanto, a procura é maior, particularmente em algumas regiões.
3: Esta manhã, a primeira observação no Hospital do Barreiro demorava 11 horas. No Santa Maria, em Lisboa, eram 7 horas. Está a aumentar o número de notificações de suspeitas de reações adversas a medicamentos. De acordo com o Sistema Nacional de Farmacovigilância do Infarmed, no ano passado foram registadas mais de 12.300 notificações, mais de metade classificada como grave. É um aumento de 9% em relação a 2024.
2: Hoje foi assim. 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
1: E se este foi mais um dia de férias, supostamente passou na praia e ainda tem sal no cabelo, a pele ainda transpira a bronzeador e zero vontade de voltar à realidade. Compreendo tão bem. O que é que será? Ora bem, esta é a rádio onde estão de longe as músicas da sua vida e continuamos a abrandar no Slowdown até às 11. Vem aí daqui a pouco Katrina and the Waves.

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Vem aí, Paul Gang.

0: E agora vem a playlist da Wanda, ainda em modo best of, ainda e até ao dia 4 de setembro.
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2: Hoje trago a música que tornou a Tracy Chapman numa estrela quase improvável. Uma canção que no fundo é uma ruminação sobre pobreza e fuga, que tocou ali um nervo e fez com que milhões de pessoas em todo o mundo se apaixonassem pela canção. Tracy era uma veterana de concertos em cafés em Boston e de repente vê-se no top 10 e com um Grammy. E numa entrevista conta, recordando essa altura da vida dela, que tinha imensas pessoas que iam ter com ela e diziam-lhe que sentiam que era a música delas. E alguém lhe disse até a certa altura que pensou que a Tracy andava ali a ler o seu correio, ou que diziam: "Você parece que conhece a história da minha vida." É uma grande canção e está hoje na minha playlist. Recuamos até 1988 para recordar Fast Car, Tracy Chapman.

0: até o dia 4 de setembro estamos ainda em modo best-of da playlist da Wanda. 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

0: António Variações, né? 80, o corpo é que paga. Muito boa noite, eu sou a Paula Fialho e acredito que algumas das melhores memórias das nossas vidas estão associadas a um tempo de verão, qualquer que ele seja. Daqui a pouco, no M80 Splash Músicas de Verão, Icona Pop, Charlie XCX e I Love It.
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4: Uma música muda um momento e de vez em quando muda um

cover para escrever música. E mesmo depois de ouvir alguns nãos, acabou por dar nas vistas logo com o álbum de estreia, onde estava She's So High, música inspirada em If It Makes You Happy, da Sheryl Crow, que ouviu um dia num centro comercial. Há mais música na M80 com Tall Bachman.

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7: Noites de verão, férias, M80, de longe a música da sua vida e Slow Down. Há combinações perfeitas e algumas deviam vir com recomendação médica. Vêm os Pixies e Here Comes Your Man.

0: Não há estrelas no céu. Meu Deus, é Rui Veloso. Muito boa noite, eu sou a Paula Fialho e quanto ao tempo para amanhã vamos respeitar a previsão. É do IPMA e fala num céu pouco nublado limpo, com mais nebulosidade na faixa costeira do norte e centro. Há também uma pequena descida da máxima, o vento vai soprar por vezes forte na faixa costeira e terras altas. E amanhã as temperaturas rondam os 25 graus no Porto, 30 em Lisboa, 33 em Faro. Daqui a pouco os norte-americanos Bon Jovi e o Give Love a Bad Name.
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0: Vanessa da Mata, no final de 6 músicas seguidas, na M80, não me deixe só. O meu nome é Paula Fialho, desejo-lhe a continuação de uma boa noite e, entretanto, daqui a pouco a M80 Splash, músicas de verão. O corpo pode estar onde estiver esta hora, mas com Chris Rea a chegar daqui a pouco, com On The Beach, a cabeça já está de chinelos, a caminho de uma praia qualquer. Continuação de uma boa noite, daqui a pouco M80 Power Mix com o J-Line e eu volto amanhã. Deixe-lhe então Chris Rea daqui a pouco. Beijinhos.
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80. Hoje também damos os parabéns a James Morrison, o cantor britânico de voz rouca que apareceu em 2006 com You Give Me Something. E o sucesso foi imediato. Um ano depois, estava a ganhar o prémio de melhor artista masculino britânico nos Brit Awards. Há mais música na M80 com James Morrison.

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